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2: 9:02.
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1: Guilherme Santiago.
2: Marília. Ai, Loirão. Vamos judiar desse povo.

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0: Valeu, Berlândia!
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0: Essa música é pro cara que perdeu a mulher e ele vive só bebendo e chorando.
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2: Faz só o básico, hein?

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0: gostaram desse vídeo, foi feito com muito carinho pra você, né, Cris?
1: Isso aí. Ó, aproveita, se inscreva no canal, curte, dá muito like e ative o sininho da notificação. Pra quê?
0: Porque todo vídeo novo que a gente lançar, todas as músicas, novidades que a gente lançar no nosso canal, você vai ser o primeiro a saber.
1: Isso aí. É? YouTube vai notificar você que a gente lançou o vídeo novo. Então, não se esqueça, hein?
0: Beijo, valeu, bora curtir.
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0: Não dá pra falar, dá pra ver. Vocês não sabem o que significa tudo isso. Nossa.
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1: Banda Guilherme, desculpa isso aqui, ó.

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1: Meia-noite e 22. 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

0: Todo mundo vai.
1: Meia-noite e 28.
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2: 12:34.

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0: E aí, deixou ela?
1: Deixei, foi quieto.
2: Meia-noite 53.
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2: 1:04. 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

0: Mari Fernanda.
1: Na Mona Prado.
2: Que delícia estar com você.
1: Que pancada de mulher.
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1: 1:32.
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0: gosto faz barulho aí.
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0: 1:58.
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3: 2:02.
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0: Fortaleza, safadão.
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0: 12:11.
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0: Boa noite, Uberlândia!
1: Faz barulho aí, Uberlândia, que eu quero ouvir!
0: Que coisa linda, galera!

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0: 89.
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1: Olha, chorosa, decide o que você quer pra você.

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1: 3 horas.
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0: 98.
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2: Ei, parou, segura. Tem cerveja aí?
3: Tem.
2: E tá gelada?
3: Não.

0: 21.
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0: 26.
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1: 6:33.
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1: 10h40.
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3: E aí, Léo? Vamos fazer nossa parte?

0: 10:45.
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1: Aí, Júnior, o que será que tinha naquele áudio, hein, meu irmão?
2: César, eu também quero saber, velho.

0: 1056.
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0: Pode fazer barulho à vontade, Cuiabá.
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2: 4:22.
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0: Murilo Huff,
1: barulho,
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3: 5 horas.
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0: 5 e 12.
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0: 5h53.
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0: 6 e 6.
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0: freguês. Vamos atender.
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0: Vamos nessa? Peraí. Você quer continuar a música?
2: Agora.

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0: 6:34.
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1: 6h41.
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1: Ah, boteco! 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

0: pra Diego Arnaldo, vai.
1: 6h49.
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4: 6:56.
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7h02 em Campos do Jordão, 7:02. Muito bom dia. Começou, está no ar mais uma edição do Jornal da Campos FM. Aqui você fica sempre bem informado, bem informada sobre tudo o que acontece em Campos do Jordão, no alto da Serra da Mantiqueira. Jornal da Campos FM tem produção e apresentação deste amigo de vocês, jornalista Cláudio Borges. A direção geral é dele, Cícero do Forró. Alô, Cícero, bom dia. Bom dia, Maria das Graças, alô Graça, alô Gracinha, Giovanni, Cicinho. Bom dia a toda a família. Falando em família, bom dia, família 104.9. Comunicadores, radialistas, jornalistas, aqueles que fazem desta a rádio líder absoluta de audiência no alto da Serra da Mantiqueira. Bom dia, Vander Vieira, que me sucede, chega daqui a pouco, a partir das 8 horas, para comandar aquele programaço showzão da manhã, repleto de atrações, muita música boa, participação dos ouvintes, o horóscopo do dia, as fofocas dos famosos e a comunicação da alegria com simpatia até o meio-dia de Vander Vieira, daqui a pouco, a partir das 8 horas. Alô, Vander Vieira, que está tomando aquele café da manhã reforçado, aquele café americano, né, Vander? Com ovos, bacon, com frutas, com suco, né? Aquele cafezão que vale para o almoço. Bom dia, Vander! Excelente terça-feira. Bom dia ao João Araújo, o homem do Almoçando com Música. Logo mais às 12 horas ele vem com toda a sua comunicação, a sua conversa amiga, o seu papo gostoso. A oração, né, que traz aí fé, otimismo e esperança aos nossos corações, os mais lindos louvores, logo mais com João Araújo, a partir das 12 horas, já agora, tudo em horário normal, pelo menos por enquanto, né, daqui a pouco acho que começa um novo horário eleitoral aí para o segundo turno de presidente da República, né, mas por enquanto estamos nos nossos horários normais. Jornal da Campos FM às 7 da manhã, João Araújo às 12 horas. Bom dia, João. Eu retorno, se Deus quiser, logo mais às 14 horas no show da tarde. Depois vem ele, Sidney Silva, um dos maiores comunicadores do rádio brasileiro. Sidney Silva em dose dupla nas tardes da Campos FM com a Super Tarde, né? Músicas variadas, nacionais e internacionais do passado e do presente. E também às 16 horas tem a Super Tarde. Às 17 até às 19, a geração sertaneja de bandeja, com certeza, para você, só música boa na melhor programação da tarde da Campos FM. Bom dia, companheirão Sidney Silva. Bom dia aos colegas e companheiros que fazem a programação do final de semana. Tony Charles, o poeta, chefe de cozinha, comunicador, ele que é multifacetado em tudo que ele faz, faz com maestria. Grande Tony Charles, bom dia, aquele abraço a você. Bom dia ao Janu Santos, que também está no sabadão, né? O Tony tocando tudo e o Janu naquele sertanejão bom demais. Janu Santos, bom dia. Bom dia ao Juninho Melo, que aos domingos comanda a programação da Igreja Católica. A todos os colegas, companheiros, radialistas, jornalistas, comunicadores, bom dia, uma excelente terça-feira. Vai aqui o nosso bom dia também aos nossos apoiadores culturais, lojistas, comerciantes, empresários, prestadores de serviço da nossa Campos do Jordão, que nos apoiam, né, mensalmente, e esse apoio é fundamental para que nós estejamos no ar aqui todos os dias, trazendo música, alegria, informação, notícia, prestação de serviço, utilidade pública na rádio mais alta do Brasil, 24 horas por dia, 365 dias por ano, de forma ininterrupta. Isso acontece graças ao apoio desses comerciantes, lojistas, empresários da nossa cidade, que nos dão esse apoio, que é fundamental para que nós estejamos aqui todos os dias junto de vocês. Muito obrigado, viu, a você, empresário, lojista, comerciante de nossa cidade. Excelentes vendas, ótimos negócios. Você também é comerciante, você também é empresário, empresário em nossa cidade, quer ter o seu anúncio vinculado
veiculado aqui na programação da Campus FM, 12996350367. Você manda mensagem e nós estaremos entrando em contato com você. Quiser conversar diretamente comigo, 996483818, 996483818. Bom dia a você, meu amigo, minha amiga, meu irmão, minha irmã, alô vovô, alô vovó, onde quer que você esteja, em casa, no trabalho, na rua, no automóvel, levando a gente de carona. Muito obrigado, viu? Pelo carinho da audiência, pela sintonia, pela preferência. Seja bem-vindo, bem-vinda a bordo. Vamos que vamos juntinhos até às 8 horas da manhã. Excelente, fantástica, incrível, maravilhosa, abençoada terça-feira a todos. Hoje, terça-feira, 6 de outubro de 2026, estamos no dia de número 279 do ano. É, chegou, né? Aquilo que eu sempre falava para vocês nos meses anteriores, eu sempre que eu dizia, né, que o ano tá passando rápido demais e passa, né? Voa a jato. Lembra que eu dizia? Logo vai chegar outubro, novembro, dezembro. Outubro, novembro, dezembro, faltarão 90 dias para o final do ano, agora falta menos, né? 86, é isso? 86 dias apenas faltando para 2027. Estamos no dia de número 279 do ano, faltando apenas 86 dias para 2027. A frase do dia hoje: a sua força não é medida pela ausência de tempestades, mas pela capacidade de continuar navegando quando o mar se agita. Olha, que frase incrível, né? Para começar o dia, boa demais, né? Tempestades nós vamos enfrentar, além das tempestades que Deus queira que não venham, né? Nesse final de ano, porque a gente sabe, né, primavera, verão, daqui a pouco começa dezembro, de dezembro até março é chuva, né? De dezembro até março é chuva. Aqui em Campos do Jordão, aqui na região sudeste, principalmente na nossa cidade, verão, dificilmente a gente vê sol, a gente vê chuva constantemente, né? Agora, tempestades da vida, né? O próprio Deus nos diz na sua palavra: no mundo tereis aflições, mas tem bom ânimo, eu venci o mundo. Hã? Eu venci os problemas, eu venci as tempestades. A frase do dia: a sua força não é medida pela ausência de tempestades, mas pela sua capacidade de continuar navegando quando o mar se agita. Frase inspirada na filosofia de Albert Camus. Agora 7 horas e 10 minutos.

Muito bem, 7:11, efemérides alusivas ao dia de hoje, as comemorações do dia. Hoje é dia do prefeito. É, dia do prefeito hoje, então nosso abraço especial ao nosso prefeito Caê, o Carlos Eduardo, o Caê, receba aqui em nome de toda a direção da Campus FM, de todos os comunicadores, né, de todos que fazem parte desta emissora, de todos os ouvintes da população de Campos do Jordão, nosso abraço especial nesse dia em que se comemora o dia do prefeito, né? O dia 6 de outubro é dia do prefeito. E nós temos um prefeito, né? O Caê, que vem realizando, né, um trabalho de excelência à frente da prefeitura de Campos do Jordão. Essa é a mais pura verdade, né? Claro, toda cidade tem os seus problemas, tem as suas dificuldades, né, que tem que ser resolvidas, que tem que ser analisadas, que tem que ser tratadas, cuidadas, zeladas, daí a zeladoria, né, daí os cuidados no dia a dia, né. Mas nós temos um prefeito absolutamente atuante, não é? Em todos os setores, em todas as secretarias da Prefeitura de Campos do Jordão, nós vemos um trabalho sendo realizado da melhor forma possível. Como eu já disse, ninguém é perfeito, ninguém agrada a todos, não é? Nem Jesus, o Deus, o Salvador, conseguiu agradar a todos. É impossível, muitas vezes, agradar a gregos e a troianos. Ainda mais na divisão que nós temos na atualidade, no nosso país, né? Entre direita e esquerda, entre aqueles que pensam de uma forma e aqueles que pensam de outra. Mas, de um modo geral, né? E os números das eleições aqui em Campos do Jordão demonstram isso, né? O prefeito Caê tem uma análise, resultados, tem demonstrado resultados, tem apresentado resultados ao longo aí desses 2 anos de governo, né? Quase 2 anos, não é isso? Quase 2 anos, completam-se 2 anos em janeiro, é isso? É um trabalho realmente voltado em prol da população de Campos do Jordão. Então, um grande abraço a você, Caê, pelo dia do prefeito hoje, e que você continue realizando esse trabalho sempre voltado, né, e pensando no bem-estar da população de Campos do Jordão, como também no turista, naqueles que nos visitam, né, melhorando a cidade a cada dia, fazendo com que Campos do Jordão tenha tanto para a sua população uma melhor qualidade de vida, como para aqueles que nos visitam, uma cidade acolhedora e que recebe bem os nossos turistas. Forte abraço, excelente 6 de outubro para você, prefeito Caê. Mais efemérides alusivas ao dia de hoje. Hoje é dia do tecnólogo, dia dos treinadores. Dia da luta de reforçar, de conscientização sobre a paralisia cerebral. Estamos no início da Semana da Criança, 12 de outubro, Dia da Criança, estamos aí no início da Semana da Criança. Também de início da Semana Nacional do Médico Assistente. Essas as efemérides alusivas ao dia de hoje. Previsão do tempo para esta terça-feira em Campos do Jordão. Segundo a meteorologia, hoje um dia com muitas nuvens, tempo nublado aqui no alto da Serra da Mantiqueira. Deve chover durante o dia, à tarde e à noite aqui em nossa cidade. Previsão de chuva nesta terça-feira, previsão até
atenção, atenção, previsão de chuva até mais forte. Agora pela manhã nem tanto, mas à tarde, à noite, previsão de chuva forte, previsão até de temporal. Falava de tempestade, a frase do dia diz sobre tempestade. Segundo informações que chegam da meteorologia, possibilidade até de temporal hoje na nossa Campos do Jordão. A temperatura máxima 19 graus, não ultrapassa os 19 graus, né? Sensação térmica aí de 15 a 18 graus ao longo do dia aqui em nossa cidade. Para se ter uma ideia, segundo a previsão, e tomara que não se confirme, né? Eu sempre torço contra a previsão da meteorologia quando ela não é positiva para nossa cidade, evidentemente, né? Mas prevê-se cerca de 30 milímetros, é muito, não é? Prevê-se cerca de 30 milímetros de chuva para hoje em nossa cidade. A umidade relativa do ar está em 83%. Velocidade dos ventos em 5 quilômetros. O sol, que está sobre as nuvens, nasceu às 5 horas e 39 minutos desta manhã e vai se pôr às 18 horas e 2 minutos. Estamos na fase da lua minguante.

0: Defesa Civil informa.
1: Nesta terça-feira, dia 6, o tempo permanecerá instável ao longo do dia em todo o estado de São Paulo. São esperadas pancadas de chuva de moderada a forte intensidade no setor centro-oeste paulista e nas regionais próximas à divisa com o Paraná. Essas pancadas poderão vir acompanhadas de raios e rajadas de vento, com possibilidade de queda pontual de granizo. Os modelos indicam acumulados significativos em razão das chuvas ocorridas nos dias anteriores, sobretudo nas áreas mais vulneráveis. Diante desse cenário, recomenda-se atenção devido ao risco de temporais isolados, alagamentos, enxurradas e elevação dos níveis dos rios. Na capital, as temperaturas devem variar entre 17 e 24 graus. Já em Pereiras, a mínima prevista é de 18 e a máxima de 22 graus. Consulte a previsão do tempo e fique atento aos alertas da Defesa Civil do Estado de São Paulo, acompanhando as principais redes sociais do governo.
0: Defesa Civil do Estado de São Paulo.
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3: Tá aí, previsão do tempo da Defesa Civil do Estado de São Paulo, confirmando, né, possibilidade de chuvas fortes, né, com rajadas de vento, com raios, enfim. Vamos todos já nos prevenir, nos cuidar para essa possibilidade durante a tarde de hoje, durante a noite em nossa cidade, em Campos do Jordão. Previsão do tempo. 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

Muito bem, agora 7 horas e 23 minutos em Campos do Jordão, 7 horas e 23 minutos. Esse é o Jornal da Campos FM, livre e independente, sem meias palavras. Contamos sempre, claro, né? Também com a sua participação no WhatsApp 996350367, 996350367, para você participar aqui junto com a gente. Muito bem, né? E o resultado do primeiro turno das eleições 2026 em Campos do Jordão não deixa margem para dúvidas, né? Campos do Jordão se consolidou como um dos principais bastiões do conservadorismo e da direita no estado de São Paulo. A expressiva votação obtida por candidatos alinhados a essa fatia do espectro político desenha um cenário de hegemonia regional profunda, respaldado por uma forte sinergia entre as esferas municipal, estadual e federal. Essa coesão fica evidente quando analisamos a liderança local. O prefeito de Campos do Jordão, Carlos Eduardo, o CAE, pertence ao Republicanos, mesmo partido do governador Tarcísio de Freitas. Essa sintonia partidária funcionou como um poderoso catalisador de votos na cidade, impulsionando candidaturas de ponta a ponta da urna eletrônica, o que reforça o forte vínculo político partidário que une a cidade de Campos do Jordão, o prefeito Caê, ao Palácio dos Bandeirantes em São Paulo. A preferência majoritária do eleitorado jordanense ficou evidente na disputa presidencial. Flávio Bolsonaro, do PL, obteve uma vitória expressiva aqui em Campos do Jordão, somando nada mais nada menos que 16.257 votos, o que corresponde a 59,35% dos votos válidos, quase 60% dos votos válidos. O atual presidente, Luiz Inácio Lula da Silva, ficou na segunda posição com 8.117 votos, metade da votação de Flávio, 29,63%. A vantagem do candidato do Partido Liberal sobre o petista atingiu a marca de 8.140 sufrágios, evidenciando o amplo domínio da oposição federal em Campos do Jordão. Para o governo estadual, o favoritismo foi ainda mais acentuado. Tarcísio

Elísio de Freitas, do Republicanos, alcançou uma vitória avassaladora em Campos do Jordão, arrebatando 19.770 votos, o equivalente a 76,66% dos votos válidos. Fernando Haddad, do PT, registrou apenas 5.842 votos, apenas 22,65%, 76,66% para Tarcísio de Freitas, 22,65% para Haddad, consolidando o isolamento da esquerda na região serrana e validando a sintonia entre a liderança estadual e a administração municipal do prefeito Caê. O alinhamento estendeu-se com igual força para o Legislativo. Nas duas vagas em disputa para o Senado Federal, Guilherme Derrit, do PP, e André do Prado, do PL, concentraram a ampla maioria dos votos em Campos do Jordão. Derrit liderou o painel municipal com 16.823 votos, 36,30%, seguido de perto por André do Prado, que somou 16.098 votos, 34,74%. Completando o domínio da direita nas urnas jordanenses, as votações proporcionais consagraram Lucas Pavanato, do Partido Liberal, como o deputado federal mais votado no município, enquanto Leandro César, do União, atual vice-prefeito de Campos do Jordão, garantiu a liderança como candidato a deputado estadual mais votado pelos eleitores de Campos do Jordão. Para além dos números, o resultado das eleições de 2026 consolida um ciclo iniciado nas eleições municipais com a eleição do prefeito Caí e que agora ganha musculatura estrutural. Resta agora aos representantes eleitos traduzirem essa maciça confiança da população de Campos do Jordão em políticas públicas eficientes e na preservação da segurança e prosperidade que o cidadão jordanense tanto preza e exige. Agora, 7h29.

Muito bem, 7:30 agora em Campos do Jordão, 7:30. 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Agora 7:31.

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Agora 7:35 minutos.

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1: 7:36, Carreta da Saúde inicia atendimentos em Campos do Jordão. Desde ontem, segunda-feira, o grupo Futuro da Carreta da Saúde chegou a Campos do Jordão. Desde ontem, segunda-feira, dia 5 de outubro, a Carreta da Saúde do grupo Futuro, organização social que atua em gestão de saúde, estaciona ao lado do portal de Campos do Jordão para um verdadeiro mutirão de atendimentos especializados. A unidade móvel conta com médicos e equipe técnica para a realização de consultas e exames de média complexidade. Graças a uma parceria com o governo municipal, a Secretaria de Saúde poderá utilizar essa infraestrutura e, assim, reduzir filas na rede pública. Em Campos do Jordão, a Carreta da Saúde vai realizar consultas com especialistas em otorrinolaringologia, ginecologia e ortopedia. Também serão feitos exames de mamografia e ultrassonografia de mama transvaginal e de tireoide. Todas as imagens digitais terão o laudo assinado por médicos radiologistas. A própria equipe do Grupo Futuro vai entrar em contato com os pacientes que estão na fila dessas especialidades. De acordo com o prefeito de Campos do Jordão, Carlos Eduardo, o CAE, o agendamento será feito pelo WhatsApp ou telefone. Quem receber uma mensagem ou uma ligação será atendido na carreta. Centenas de pessoas serão beneficiadas, diminuindo assim a fila de espera por otorrino, ortopedista, ginecologista e vários exames de ultrassom, explicou o prefeito Caê. A unidade móvel do Grupo Futuro foi construída especialmente para oferecer serviços na área da saúde. A carreta conta com 5 consultórios e salas para exames radiológicos e de ultrassom. Há ainda 3 banheiros e um elevador para facilitar o acesso de pessoas com deficiência, PCD. O ambiente ou os ambientes são preparados para realizar a jornada completa do paciente, desde o primeiro acolhimento até o diagnóstico. Todos os atendimentos são gratuitos graças a emendas parlamentares destinadas à saúde. Abre aspas. Agradeço a emenda do vereador Ricardo Malaquias Júnior. Agora, vamos atender a nossa população a semana inteira. É a primeira de muitas ações que ainda vamos fazer. Fecha aspas, afirmou o prefeito Caê. A Carreta da Saúde fica estacionada ao lado do portal de entrada de Campos do Jordão até o dia 10 de outubro. Os atendimentos serão feitos das 8 da manhã às 5 horas da tarde, de acordo com a organização das filas e contato prévio feito com os pacientes. Agora 7:39.

7h40 agora. E a Secretaria de Esportes, Juventude e Lazer convoca os representantes das equipes e responsáveis técnicos para o Congresso Técnico do 48º Jogos da Primavera, que será realizado no dia 8 de outubro, portanto, nesta quinta-feira, às 19h, no Espaço Cultural Doutora Lene, em Abernésia. Serão apresentadas e discutidas as informações referentes às seguintes modalidades: basquetebol masculino, voleibol feminino e masculino, futsal feminino e masculino, natação feminino e masculino, judô, categorias a serem definidas com os responsáveis técnicos. Atletismo feminino e masculino, jiu-jitsu, categorias a serem definidas com os responsáveis técnicos. Xadrez feminino e masculino, damas feminino e masculino, tênis individual feminino e masculino, tênis de mesa individual feminino e masculino, BMX, categorias a serem definidas com os responsáveis técnicos. Durante o congresso serão tratados assuntos relacionados ao regulamento, categorias, sistema de disputa, inscrições, sorteios e demais orientações para a realização das competições. A presença dos representantes das equipes é fundamental. Portanto, Congresso Técnico dos Jogos da Primavera de Campos do Jordão, que entra na sua 48ª edição, 48ª edição, em 48 anos dos Jogos da Primavera, o Congresso Técnico acontece neste dia 8 de outubro, às 19h, ali no Espaço Cultural Doutor Alen. Representantes de equipes e responsáveis técnicos devem participar. Agora 7h42.

7h42 e toda terça-feira tem encontro marcado com a criatividade, convivência e bem-estar. O grupo de artesanato reúne participantes para atividades com pratos e vidros decorativos em um espaço conduzido por psicóloga. Todas as terças-feiras, às 13 horas, ali no CPIC, no polo de estacionamento em Abernésia. Grupo de artesanato acontece hoje, rua Manuel Pereira Alves, em Abernésia, a partir das 13 horas, a partir da 1 hora da tarde, aberto ao público. Agora 7h43.

0: É, e vamos aqui mais uma vez, né, ressaltar, né, o acontecimento que nós tivemos na Vila Santo Antônio, já tivemos na Vila Albertina, tivemos também na Vila Santo Antônio o governo presente, que foi um sucesso absoluto, né? No final aí, do mês de setembro, no último final de semana do mês de setembro, tivemos o governo presente ali na Vila Santo Antônio. O evento aconteceu em uma manhã de sol, né, foi um lindo encontro aí com a comunidade ali do bairro, com a comunidade da Vila Santo Antônio, na escola lá do bairro, né, os moradores puderam, portanto, lá na escola do bairro, os moradores puderam conversar com as equipes, buscar orientações e participar das atividades preparadas para a edição do projeto, não é? E vem aí, agora em outubro, no dia 17 do mês de outubro, será na Vila Sodipe. Em breve divulgaremos aí maiores detalhes ali na Vila Sodipe, não é? Nosso companheiro Cícero está aqui na ponta da linha para conversar com a gente aqui no Jornal da Campus FM. Bom dia, Cícero!
1: Bom dia!
0: Bom dia!
1: Tomar uma no bar do alemão. Ah, uma não, tomar um café, né?
0: Tomar um café, né?
1: Ô, Cláudio.
0: Oi.
1: O dia hoje tá muito bom demais, mas à tarde lá vem chuva de novo, hein?
0: Vem chuva de novo. Previsão de chuva forte hoje em Campos do Jordão, à tarde e à noite, Cícero.
1: Olha aí, gente, vamos se preparar aí, porque ontem tava de bom, daqui a pouco... Nossa senhora, rapaz, a coisa ficou daquele jeito.
0: É verdade.
1: Olha, o Cláudio, o povo às vezes, a gente observa, olha, de manhã cedo você tem que dar uma observada aqui na parte da ceia.
0: Sim.
1: Os congestionamentos, os rolos que tem no trânsito aqui, não é culpado não da SV não, culpado é nós mesmo.
0: Exatamente, né? Sim.
1: A gente para o carro no meio da rua e vai lá levar o filho na escola.
0: Né? Para em fila dupla, no meio da rua, atravanca todo o trânsito, de repente tem alguma pessoa querendo passar, tem um carro de emergência, não consegue, né?
1: Aí tem outra pessoa que tá indo levar a criança numa outra escola.
0: Sim.
1: Que reclama, ó, como é que é a seguidinha que a gente tá observando, observa, viu? Chega bem claro aqui, ó, bem claro. A pessoa para o carro no meio da rua.
0: Sim.
1: Aí tem o eu que tô atrás dele, aí eu tenho que esperar.
0: Exato.
1: Né? Eu reclamo daquele que parou aqui, mas a gente fez a seguidinha, quando chegou na escola do Santa Cruz, a mesma pessoa que parou o carro, que ficou atrás do que estava aqui reclamando, porque ele parou no meio da rua, foi lá e cometeu o mesmo erro.
0: Exatamente, é verdade.
1: Aí vem a pergunta.
0: É complicado.
1: Cadê o DSV? Não, primeira pergunta que faz, cadê o DSV? Mas o que é que o DSV tem a ver de você parar o carro no meio da rua?
0: Exatamente.
1: Eu não entendo, viu?
0: Isso aí é uma questão de educação de trânsito, educação nossa no dia a dia, não é? Não adianta culpar DSV, não adianta culpar as autoridades de trânsito, nós temos que agir da melhor forma possível, pensando não só em nós, não só de forma egoísta em nós próprios, mas também no próximo, naquele que também está ali levando seu filho para a escola, ou naquele que por acaso está passando pela região, indo a outra direção, indo para o trabalho, enfim, não é?
1: Olha, é uma situação meia desastrosa, viu? Meia desastrosa, a gente fica observando, a gente até faz aquela seguidinha para poder entender como é que a pessoa faz essa parte, a famosa parte torta.
0: Sim.
1: Porque isso aí não tem conselho. Tem um velho ditado que diz, olha, a gente tem tanta coisa que tem que observar na cidade, principalmente quando o pessoal tá olhando, liga para ali, liga para cá, que não coloca, primeiro lugar que fala, não, vamos ligar na rádio.
0: Sim.
1: Mas a rádio também não vai em tudo que é lugar e também tem gato, que não, claro. Você tem que fazer o seguinte, liga na ouvidoria, né?
0: Sim.
1: Tem a ouvidoria da prefeitura, tem a ouvidoria do Ministério Público.
0: Perfeito.
1: Né? Esses rolos mesmo que tá acontecendo à noite na Benessa, tem que ligar na ouvidoria da prefeitura e ligar na ouvidoria, né, do Ministério Público. Isso aí não compete a nós, jornalistas, é tomar providência nenhuma, principalmente via pública, obstruir via pública, observar para daqui a pouco não começar a acontecer mais tragédia. Sim. Né? Já tem uma coisa, todo mundo está bebendo, todo mundo está curtindo. Tem que curtir, mas no meio da rua não. Se orienta no local, é numa calçada, sim, mas no meio da rua não. Claro. Dependendo da velocidade que vier um carro, com aquelas aglomerações que tiver ali, que tiver um acidente, que morrer pessoa, a primeira pessoa que vão ocupar é o prefeito. Ó, vão arrumar já o culpado.
0: Sim.
1: Já, ó, não estamos aqui torcendo mal para ninguém.
0: Claro.
1: Estamos só observando. Ó, não adianta procurar a rádio com esses problemas que estão no centro da Benessa. Sim. Isso aí tem que procurar a ouvidoria da prefeitura e procurar o Ministério Público.
0: Exato.
1: Né? Ó, Cláudio Borges, amanhã à noite nós vamos, no lugar de estar em casa cuidando da família, vamos estar ali fazendo reportagem. Não, quem tem que se educar é as próprias pessoas.
0: Perfeito.
1: As próprias pessoas. Ó, via pública não é lugar de você estar com um copo de bebida no meio da rua. Se vier um carro, no emergência ou ambulância, ele vai tentar desviar de você, você corre pro lado errado, é perigoso ter mais um acidente.
0: Exatamente.
1: Então tá na hora, aí sim, aí tá na hora de evitar.
0: Claro.
1: Né? O proprietário, que vai sair, a pessoa depois que toma uma, duas, três, e o mais interessante, o Cláudio, esses vídeos que o pessoal da loja manda para cá, eu já tinha comentado com o secretário, né? Eu já tinha comentado com o secretário aí do assunto, porque o pessoal fica ali bebendo, daqui a pouco entra no carro, sai dirigindo normalmente.
0: Sim.
1: Normalmente. Daqui a pouco só vem a pancada, pá! Aí chama o SAMU, chama o bombeiro. Ô, pois gente, pelo amor de Deus, não precisa. Vamos culpar quem? Vamos culpar Jesus? Não.
0: Perfeito.
1: Vamos fazer nosso serviço de casa.
0: Claro.
1: Tem que ficar bebendo. Tem que ficar bebendo no meio da rua. O lugar de beber é num lugar sentado, sim, adequado, com segurança. No meio da rua. No meio da rua, se tem os livre guarda, vai ter acidentes. Ó, não tô jogando praga, não, viu? Pelo amor de Deus, gente. Só tô dizendo, ó. Não adianta ficar mandando vídeo pra mim, que eu não vou fazer reportagem. Eu não vou colocar. Eu vou levar o assunto, sim.
0: Sim.
1: Né? Eu vou levar o assunto até o secretário de postura, mais uma vez. Mas eu não vou ficar. 4:30 da manhã, 5 horas, a pessoa me mandando vídeo. Aí, o que é que tem que fazer? O que é que. Não, não, não. Epa, peraí. Né?
0: Verdade.
1: Vamos começar a dar os bom dia a cada um no seu devido lugar. Eu também mexo com casa noturna, eu também mexo com bar à noite. Eu sei como funciona, mas nós temos que ter hierarquia de também pedir educação à população, já que eles não têm, ali onde não tem. Ó, vamos educar aí, viu? Ninguém vai estar correndo aqui. Nada contra ninguém, mas temos que educar o pessoal que, ó, calçada e beira de avenida não é lugar de estar bebendo, não. Isso é errado.
0: Exatamente.
1: Vai passar uma pessoa, vai passar um carro. Como é que eu, Cláudio, como é que eu vou promover evento travando o trânsito? Eu não posso
0: não
1: fazer
0: dá.
1: Isso.
0: Não, não
1: a
0: posso.
1: A não ser que eu solicito uma autorização.
0: Claro, exatamente. Mas você tem uma autorização
1: já são
0: previamente.
1: 7:51, 7:51.
0: Já.
1: Mas amanhã nós vamos estar ao vivo nos estúdios, né?
0: Beleza.
1: Que amanhã já é um dia muito importante. Portanto, amanhã já é quarta-feira, Cláudio.
0: Já, amanhã já é metade da semana, né? E sabadão tá chegando, né? Sabadão tem Fran Silva ali na Arena.
1: Mas
0: né?
1: Sexta-feira tem Pagofunk sexta-feira lá no Arena.
0: Isso.
1: Viu? Sexta-feira tem Pagofunk, vamos preparar no sábado a Fran, no domingo vai voltar a Domingueira do Arena. E olha, gente, quando o pessoal me procura, tem dois pesos e duas medidas.
0: Sim.
1: Porque eu também faço ações na noite, eu tenho que tomar as previdências, eu tenho que observar o trânsito, eu não posso travar a calçada pública,
0: claro.
1: Eu não posso travar uma avenida, eu tenho que solicitar, às vezes, o apoio das autoridades, porque quem manda ali é as autoridades, mas a autoridade faz parte dele, eu tenho que fazer a minha. Né?
0: Exatamente.
1: Eu não posso ficar feliz em ganhar dinheiro e arrumar problema pro demais. Essa é a realidade.
0: É verdade.
1: Né? Todo mundo tem que pagar conta, todo mundo tem que pagar imposto. Tem que fazer igual. Eu vou falar agora uma coisa do senador eleito Denit. Viu lá o que ele falou? Espaço tem para todo mundo.
0: Claro.
1: Cada um que faça o melhor.
0: Exatamente.
1: Vai buscar o seu. A resposta não tá aí?
0: Tá aí. É isso aí.
1: Tá aí?
0: Tá aí.
1: Espaço tem para todo mundo.
0: Verdade.
1: Cada um vai buscar o seu. Lembra que ele falava isso?
0: Sim, com
1: eu
0: certeza.
1: Eu quero o seu voto para ajudar o governador. Chamo Denit. Pronto.
0: Perfeito.
1: Viu a resposta? Isso que a gente tem que fazer. Fazer sem citar nome e fazer bem feito e provar o contrário. Que a vitória vai vir.
0: Bem,
1: viu?
0: Bem,
1: a vitória vem. Se prepare.
0: Verdade. Muito
1: vamos
0: bem,
1: lá,
0: isso.
1: 7:53, Cláudio, nós ficamos por aqui. Daqui a pouco nós vamos tomar o café aonde?
0: Vamos lá no alemão?
1: Vamos no bar do alemão daqui a pouco. Vamos pegar o Tioquinho. Ô, Tioquinho, o café hoje é por sua conta aí, viu? Vou levar um VIP pro Tioquinho já pra sábado na Francilva, lá no Arena.
0: Ainda já fica feliz. Valeu, Cícero. Bom dia. Até daqui a pouco. 7 horas e 53 minutos. Rapidinho atendendo aqui, mandando um abraço. Bom dia àqueles que mandaram o seu bom dia para todos nós aqui da Campus FM. Muito obrigado, viu? Registrando aqui. O bom dia dos amigos, das amigas, vamos lá, onde eles estão? Estão aqui, né? O Regis Lopes, bom dia, Regis, a Joselina Antunes, a Wanda Benta, a Márcia Alves Rodrigues, a Veneranda Cunha, Célia Almeida, Analice Lemes, Nilda Santos, também a Claudete Chagas, a Vilma Maria, diz, ótimo dia, querido amigo, Deus abençoe você, seu trabalho e sua família, obrigado, Vilma Maria, a Wanda Cardoso, o meu xará, Cláudio Gonçalves, também bom dia para Olinda Alves, Líria Alves de Moraes Alves, o Pedrão Inácio, a Ana Maria, Lídia Aquino, a Vilma Almeida, Silvia Fernandes, quem mais? Ah, tem mais gente aqui junto com a gente, o Edinho, oi Edinho, bom dia aí ao Edinho, também mandando o Genésio Paraná, diz, olá Cláudio, bom dia, estou passando para desejar uma excelente, abençoada semana a todos, né? Para todos nós, uma semana, um dia chuvoso, previsto aqui em Campos do Jordão, diz o Genésio Paraná. Grande abraço aí ao Genésio Paraná, nosso ouvinte aqui de todos os dias. Bom dia também para Elaine Marcondes. Oi, Elaine, bom dia. O Fernando Antunes está lá em São Bento do Sapucaí, ligadinho aqui na Campos FM. Bom dia aí ao Fernando também junto com a gente. Quem mais? Deixa eu ver aqui rapidinho, são 7h55. A Rita Maria, bom dia, Rita. Obrigado aí pelo carinho da audiência. E também a Ana Rosa. Como diz aí o Sidney Silva, é muita gente ouvindo a gente. Pontualmente, 7 horas e 55 minutos, às 7h55, é o horário marcado de encerramento do Jornal da Campus FM. Eu volto, se Deus quiser, logo mais às 14 horas, às 2 horas, no Showzão da Tarde. Vander Vieira está chegando para comandar o Showzão da Manhã. Obrigado pelo carinho da audiência, fiquem com Deus, fiquem com Vander Vieira e até logo mais à tarde, se Deus quiser. Um bom dia, uma excelente terça-feira a todos. Até logo mais. Tchau.
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3: 7h58.
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2: 8:01.

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Campos do Jordão. Bom dia, Campos do Jordão, Santo Antônio do Pinhal, São Bento do Sapucaí, Sapucaí Mirim, Paraisópolis, Brasópolis, Venceslau Brás, Delfim Moreira, sul de Minas Gerais. Peço licença ao senhor e à senhora para poder entrar em sua casa.

Bom dia, Suíça brasileira, mais alta do Brasil, hoje é dia de feira. Bom dia, Vila Ferraz. Bom dia, Jardim Floriano Pinheiro, Vila São Paulo, Vila Fracalanza. Bom dia, Bernécia. Bom dia, Morro das Andorinhas, Jardim Friorestes, bairros Britador, Santo Antônio. Bom dia, Vila Selmara, Taquaral, Alto da Boa Vista. Bom dia, Santa Cruz, Vila Maria, Vila Rica, Vila Ekman. Bom dia, Vila Nair. Bom dia, Pica-Pau. Bom dia, Brancas Nuvens. Bom dia, Jair Rocha Pinheiro, Floresta Negra, Vila Bertina. Bom dia, Vila Elisa. Bom dia, Vilas Cláudia e Cristina, Serra Azul e 2, Vista Alegre, Vila Loli. Ótimo dia, Vila Matilde. Bom dia, Jardim Sumaré.

0: da vida.
1: Bom dia, céu azul. Bom dia, Monte Carlo. Bom dia, Vila Britânia, Vila Paulista, Vila Paulista Popular. Bom dia, Vila Telma. Bom dia, Jaguaribe, Vale Encantado, Jardim Márcia, Campista. Ótimo dia, Vila Guarani, Ciclo Operário. Bom dia, Vila Nadir. Bom dia, Vila do Biê. Ótimo dia, Vila Sodipe. Alô, vilão. Bom dia, Vila Inglesa, Alto da Vila Inglesa, Capivari, Nova Capivari, Alto do Capivari, bom dia. Bom dia, Morro do Elefante. Bom dia, Recanto Feliz, Parque Romeu Montoro, Beira Rio. Bom dia, Descansópolis, Rancho Alegre, Jardim Embaixador, Horto Florestal, bom dia. Ótimo dia.
2: Bom dia.
3: Bom dia pro sol.
1: Bom dia.
3: Bom dia pro
1: Roseta. Bom dia, Charco. Bom dia, Ferradura. Ótimo dia, Jardim Cataguases, Jardim Miraflores, Jardim Atalaia, Jardim Califórnia, Jardim Belvedere, Jardim Europa. Bom dia, Gavião Gonzaga, Melo, Zanda Rosa, Renópolis, Lajeado. Bom dia, Baú. Bom dia, Barrado.
4: Bom dia pra toda criança, pra toda pessoa.
1: Bom dia, Suíça Brasileira, a qual amo tanto.

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O tempo não para. Hoje, 6 de outubro de 2026. Vamos juntos comigo, Wander Vieira, com muita música, informação, prestação de serviço e atendimento a você, ouvinte. 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

Bom dia aos nossos queridos amados ouvintes, satisfação, alegria poder estar com vocês nesta manhã um pouco mais nublada, sem condição de chuva, alguns pontos com garoa sim. E a previsão do tempo nos próximos dias é de chuva, hein? É, esse ano a chuva chegou mais cedo, com El Niño se intensificando. Espero que todos estejam bem. Vamos juntos comigo até as 12 horas com muita música, informação, prestação de serviço e atendimento a você, ouvinte. Razão pela qual o Show da Manhã está no ar. Vamos para um breve intervalo e já voltamos. 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

0: 8h25, show da manhã, show de alegria em seu rádio. Vamos agora saber um pouco da notícia do mundo dos famosos, o tititi da fama, o Fofocando.
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2: Fala, gente, nós estamos chegando aqui na nossa rádio maravilhosa, delícia de terça-feira, chuchu. Hoje é dia 6, hein? 6 de outubro de 2026. Tudo bem? Tudo jóia? Tudo beleza? Muito bom estar aqui, eu sou o Cauê e a partir de agora tem o nosso Fofocando, né? A gente vai saber quais são os destaques do mundo dos famosos nessa delícia de terça-feira. E ó, chuchuzinho, a gente começa o nosso Fofocando de hoje trazendo uma curiosidade sobre o cantor Ney Mato Grosso. Vocês sabiam que ele mantém há cerca de 3 décadas uma propriedade de 140 hectares em Saquarema, na região dos Lagos, do Rio de Janeiro? Pois é, cercado pela Mata Atlântica, o local se tornou muito mais do que a casa do cantor, viu? Também virou um espaço para recuperação de animais silvestres. Olha só que interessante. A história começou depois que o Ney encontrou a propriedade quase por acaso, né? Durante um passeio pela região. Ele viu lá uma cachoeira dentro do terreno e pediu autorização para entrar e descobriu que a área estava à venda. Decidiu então comprar o lugar. E uma coincidência chamou a atenção. O rio que passa em frente à casa se chama Rio Mato Grosso, mesmo nome do estado natal aí do cantor. A serra localizada atrás da propriedade também leva o nome Mato Grosso. Ney decidiu interromper a criação de gado e aí permitiu que a vegetação voltasse a crescer. Mais da metade da área é destinada à conservação ambiental. Em parceria com o Instituto Vida Livre, do qual ele é patrono, a propriedade passou a receber animais silvestres resgatados em processo de reabilitação. Entre eles estão cobras, tartarugas, lontras, jacarés, gaviões, gambás, bichos preguiça, corujas e capivaras. Antes de retornar à natureza, os animais passam por avaliação veterinária e um período de adaptação. Aos 85 anos, o Ney diz que não tem outra grande pretensão além de cuidar da floresta e ampliar o trabalho de recuperação do

0: animais. Tá aí, né? Muito bom, muito boa coisa para terminar a vida, né? Aos 85 anos, cuidando da natureza na sua propriedade. O que vocês acham? Hã? Bom, né? E o nosso Fofocando volta já já para contar para vocês sobre a Virgínia Fonseca. Ela travou mais um embate na justiça contra um cliente, mas dessa vez ganhou o caso, viu? Foi um sorteio que aconteceu, realizado pela WePink, que é a empresa fundada por ela. Daqui a pouco nós vamos contar para vocês, então continue aqui com a gente, vai curtindo a nossa rádio e eu volto a qualquer momento.
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2: Oito e 29, eu tenho a grata satisfação de receber a mensagem dele, meu amigo Roberto Siqueira, Roberto Fedor, ele, o Cícero Roberto, participando já do início do programa. Fala, meus queridos, bom dia.
3: Bom dia, Cícero. Bom dia, Rádio FM de Campos do Jordão. Aqui é o ex-vereador Fedor, mandando um grande abraço para toda a população de Campos do Jordão e a todos os ouvintes dessa maravilhosa rádio, e principalmente para a esposa do Cícero, minha amiga. Que Deus ilumine vocês todos aí. Um ótimo programa. Aqui é o ex-vereador Fedor, junto com a minha esposa Artemia. Bom dia para todos.
4: Fala, pessoal, bom dia Vandy Vieira, povo do Show da Manhã, bom dia. Olha, escuta aí esse áudio aí, ó. Isso aí é o meu amigo Roberto Fedor. Ó, Roberto Fedor pode não ser vereador, mas ele continua na sua mesma ação, ajudando o povo, correndo para lá e para cá, né? Amanhece cedo, né? O nosso líder Tomeu Caê não para. E olha, gente, esse bom dia hoje vai especial para o meu amigo Roberto Fedor, né? Vai para dona Artemia, a dona Graça, Roberto Love, dona Fernanda, que tá aqui, ó, tá no nosso ladinho aqui, na Pinhal FM, meus nossos companheiros. Um bom dia especial, viu, Fedor? Para você. E, ó, que ex-vereador, rapaz, você continua na sua ação, lindo, maravilhoso, atendendo o povo, como sempre, eu sou testemunha disso, viu? Vamos pra cima, meu filho, que tá só começando a semana, ó, nós já estamos faltando 3 meses pro final do ano, e Roberto Fedor está aqui conosco, Show da Manhã, com Vandy Vieira, até o meio-dia. Olha, Fran Silva não, sexta tem aquele funknejo, ó, sexta tem funknejo, pagonejo, sexta-feira no Arena. Sábado tem Fran Silva e domingo, a balada sertaneja está de volta.
2: É isso aí, Cícero Roberto. Então, dia 10 agora, no Arena, ela, Fran Silva. Elas VIP até 0 hora. Sorteio de combo de uísque, você que gosta de tomar umas, é só dar uma passadinha na Arena, hein? E sorteio de combo com Amstel. Nesse sábado é dia de forró no Arena. Um abraço a você, Cícero Roberto, a toda a família Ferreira, Cicinho, Graça, Gracinha lá em Ingá, na Paraíba, Giovanni. Um abraço a todos vocês. Um abraço, meu amigo Fedor, sua esposa, toda a sua família. Vamos! É pra vocês aí, filha do piseiro. Meu pai paga minha faculdade. Um abraço, Fedor. Fedorzinho, opa, tá sempre ligadinho também no Show da Manhã. Tá indo trabalhar e tá escutando a gente no carro, né? Um abraço, meu amigo. Pra você e toda a sua família também, às 8h32.

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1: 8h36, show da manhã, show de alegria, seu rádio. Próxima música vai pra ela que está deitadinha, mas está ouvindo na Campus FM. Minha querida ouvinte, a Cláudia, lá no Alto Campari. Gratidão pelo seu carinho, pela sua audiência. Que Deus abençoe grandemente. Vai pra você e a todos aqueles que curtem. Zé Neto e Cristiano, eu ligo pra você. Deus abençoe você, toda a sua família, todos aí no Alto do Capivari. Uma ótima e abençoada terça-feira. 8 horas 36 minutos.
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0: 8h45, show da manhã, show de alegria em seu rádio. Vamos agora ao primeiro bloco dos horóscopos do Zodíaco de hoje.
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2: Agora as previsões para Áries, Touro e Gêmeos. Signo de Áries.
1: Nascidos entre 21 de março a 20 de abril.
3: Áries, o dia pede mais clareza nas relações e cuidado com assuntos que envolvem confiança. No amor, uma conversa sincera pode ajudar a esclarecer sentimentos e evitar mal-entendidos. Para quem está solteiro, alguém do passado pode voltar aos pensamentos. Nos estudos e no trabalho, organize as prioridades e evite decisões tomadas por impulso. Sua criatividade estará em alta, então aproveite para colocar uma ideia em prática.
2: Signo de Touro.
1: Nascidos entre 21 de abril a 21 de maio.
3: Touro, você pode sentir necessidade de reorganizar algumas áreas da vida. No amor, o momento favorece o diálogo e a demonstração de carinho, mas evite guardar ressentimentos. Para os solteiros, uma aproximação inesperada pode despertar interesse. Nos estudos e no trabalho, tenha paciência com cobranças e revise tudo antes de entregar. Um pouco mais de disciplina fará diferença nos resultados.
2: Signo de Gêmeos.
1: Nascidos entre 22 de maio a 21 de junho.
3: Gêmeos, sua comunicação será um dos seus maiores pontos fortes nesta terça-feira. No amor, uma conversa pode aproximar você de alguém especial ou esclarecer uma situação que estava confusa. Para quem está solteiro, amizades podem ganhar um novo significado. Nos estudos e no trabalho, boas ideias podem surgir rapidamente, mas procure manter o foco para não começar várias coisas e terminar poucas.
2: Já já voltamos com as previsões para Câncer, Leão e Virgem.
0: Oito quarenta e sete, show da manhã, show de alegria em seu rádio. Vou atender agora nosso ouvinte, a Rosana, aqui do Pica-Pau. Bom dia, Rosana. Ela pede Marília Mendonça, Sentimento Louco. Gratidão pela sua audiência, pela sua mensagem. Um excelente, abençoado, iluminado dia para você. Uma ótima terça-feira para você e toda a sua família. Às 8h48.

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1: Eu vou atender ele, meu amigo, meu irmão, Elias Pena, Elias Pelé, vereador. Segundo ele, o melhor cabeleireiro da cidade, mas o melhor cabeleireiro é o Bodinho, né? Fala, Bodinho, bom dia. Ele é o segundo, aprendeu com o Bodinho. Fala, Elias, meu irmão, bom dia, tudo bem?
2: Bom dia, bom dia. Vander Vieira, nosso amigo, manda um louvor aí pra nós aí, ó. Deixa eu trabalhar do meu jeito. Fresta aí pro Di Saveiro, sem mundial, o nosso Tchoquinho, André Saá, o Equipe Caveira, Paquito Mecânico, o Roger lá, que o Roger Dias, nosso mecânico de moto, e pra todos os ouvintes aí, hein?
1: É, falando em sem mundial, essa semana volta o Campeonato Brasileiro, hein? 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Vem ter o Tioquinho lá no Bar do Alemão, fala, Tioquinho, bom dia! Um abraço a você, Alemão, a todos os ouvintes aí que estão ligadinhos no show da manhã. Você que está tomando aquele café quentinho, comendo aquele salgado. Vai pra vocês aí, a todos aqueles que curtem esse louvor. Deixa Maria Marçal pra tocar no seu coração.
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0: Show da manhã, show de alegria, seu rádio, 99, hora dobrada. Peço a você agora que pare uns minutinhos. Quem pode estar em casa, pegue aquele cafezinho ou aquela água, sente, respire fundo, aquele que está trabalhando possa se atentar, se concentrar na mensagem do dia, do momento de reflexão, do show da manhã da Campus FM. O tema de hoje é aquela tola vingança que não leva de nada a lugar nenhum. Ah, vingança. Vamos saber mais a respeito?
1: As lendas chinesas são muito interessantes e sempre plenas de ensinos. Uma delas conta que o Rei Sol tinha uma filha muito amada, tão linda que até mesmo o Imperador Amarelo era cheio de admiração por ela. Quando o Rei Sol saía para dirigir o curso da aurora, a cada manhã, a filha desejava ir com ele. Mas ele era muito ocupado e não a podia levar consigo. Um dia, ela remou secretamente atrás do pai, num barco. Infelizmente, uma tempestade se levantou e ela foi tragada pelo mar, deixando seu pai tomado de tristeza. No entanto, ela renasceu como um pássaro de cabeça listrada, garras vermelhas e bico branco. Por causa do seu canto lamentoso, é chamado de Jingwei. Pois Jingwei prometeu se vingar do mar, dizendo que o transformaria em terra seca. Por isso, começou a catar pequenas pedras com o bico, voando de sua casa para o mar do leste e deixando-as cair sobre as ondas irregulares. O mar lhe disse: "Pequeno pássaro, desista. Mesmo se trabalhar por 1 milhão de anos, você nunca me transformará numa planície deserta." A resposta rancorosa de Jingwei foi: "Mesmo que eu leve 10 milhões de anos ou 100 milhões de anos até o final do mundo, vou tratar de fazer de você terra seca." As fêmeas descendentes de Jingwei prosseguem na interminável tarefa de buscar pedrinhas e gravetos para aterrar o mar. Os chineses respeitam enormemente esse pássaro por sua determinação férrea e pela força de vontade. Monumentos foram erguidos em sua homenagem e ainda podem ser vistos em vários locais, às margens da costa leste da China. Cantada em versos, a lenda se tornou sinônimo de idealismo invencível e de empenho árduo. Permitimo-nos enfocar outra faceta dessa ave: o ódio que ela destila, ódio que lhe consome os dias em vingança inútil. Sabendo, embora que jamais conseguirá atingir o objetivo, afirma que morrerá tentando. Por vezes, não é exatamente assim que nos portamos. Atingidos em nosso orgulho, ou no que dizemos ser nossa honra, concentramos nossas energias em tola vingança. Mesmo que tudo que façamos não atinja o alvo que consideramos nosso inimigo, não desistimos. Ainda quando o organismo, registrando nossas vibrações negativas, dê sinais alarmantes de enfermidade, persistimos no intuito. Sofremos, choramos, mas ratificamos: morro, mas não me entrego. Vou até o fim. Valerá a pena? Não será mais produtivo aderirmos ao perdão ensinado por Jesus? Profundo conhecedor do psiquismo humano, terapeuta exemplar, ele nos recomendou a reconciliação com o adversário. Sabia ele que nada de positivo traz a vingança, prejudicando primeiramente e, acima de tudo, ao seu promotor. Pensemos nisso e deixemos que siga em paz quem nos agride ou envenena os dias. De nossa parte, vibremos no bem, pelo bem, e usufruamos de saúde e felicidade.
0: que leva à vingança. Sentimento torpe que nos faz mal. Se a pessoa fez o mal a nós, oremos por ela, viveremos por ela e deixemos que a justiça divina e que o tempo possa perfazer o que for de merecimento dela, não nós. Quem somos nós para poder agir? Ah, dedo engano. Deixemos a justiça divina, Deus, poder fazer o que é necessário. Que a mensagem do dia possa ter tocado no íntimo do seu coração.

0: 9:16, show da manhã, show de alegria em seu rádio. Vamos agora com o segundo bloco da notícia do mundo dos famosos, o tititi da fama, o Fofocando.
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2: Fala, meus amores, minhas amoras. E aí, Chuchuzinho, tudo bem? Tudo jóia? Terçou? Terçamos juntos? Que bom, espero que sim. Que esteja muito bem aí. Vamos lá para a segunda de hoje do Fofocando, que é sobre a Virgínia Fonseca. Tava sumidinha aqui do nosso programa, né? A Virgínia, gente, se tornou alvo de mais um processo na justiça, mas dessa vez terminou sem precisar pagar a indenização. A ação tramitou na Justiça do Rio Bonito, lá no Rio de Janeiro, e envolvia um sorteio realizado pela WePink, que é a empresa fundada por ela, a Virgínia. Segundo o processo, uma fã teria sido sorteada no Instagram da marca para conhecer pessoalmente a influenciadora. O prêmio incluía transporte, alimentação e hospedagem. O problema é que, de acordo com o relato apresentado à justiça, os meses passaram e o encontro não aconteceu. A WePink, então, ofereceu um acordo de R$ 1.500 e 20 produtos da marca. A fã aceitou, mas afirmou que 2 produtos não foram entregues inicialmente. Por isso, ela entrou na justiça pedindo também R$ 30.000 por danos morais. Posteriormente, os 2 produtos foram entregues e ainda foi enviado um item adicional. Na decisão, o juiz especial adjunto civil entendeu que a situação não justificava uma indenização por danos morais e classificou o caso como um mero aborrecimento do cotidiano. Como os produtos também acabaram sendo entregues, não havia mais motivo para obrigar a defesa, a empresa, né, a fornecer os itens, né, gente? Com isso, a Virgínia e a WePink ficaram livres do pagamento da indenização de R$ 30.000 pedida pela fã. Rapaz, mas o povo também aproveita, né? Eita lasqueira, fala a verdade, gente. Ai, Jesus, ela não tinha que ter aceitado, né, no começo o acordo, né, de R$ 1.000 e poucos e 20 produtos, né? Ela devia ter recusado R$ 1.500 e 20 produtos no lugar do prêmio. Ela aceitou, aí depois não chegaram 2 produtos, ela entrou na justiça, os produtos chegaram, não tem o que fazer, né? Ai, ai, ai, e o nosso Fofocando, gente, ó, volta daqui a pouquinho pra falar pra vocês sobre as eleições. Pois é, tem Fofocando nas eleições 2026. A gente vai falar pra vocês sobre os famosos aí da internet, ou não, famosos em si. Vários nomes conhecidos da televisão e da música que não conseguiram o cargo na política. A gente conta pra vocês já todos os detalhes e também aqueles que foram eleitos, viu? Tem os não eleitos e os eleitos, pronto. A gente conta daqui a pouquinho, então continue aqui na nossa rádio. Vai curtindo aí a programação que é top, a gente volta a qualquer momento.
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0: Show da manhã, show de alegria em seu rádio. Vamos agora ao segundo bloco dos horóscopos zodíaco de hoje.
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2: Agora, as previsões para Câncer, Leão e Virgem. Signo de Câncer.
1: Nascidos entre 22 de junho a 22 de julho.
3: Câncer, as emoções estarão mais intensas e você poderá refletir bastante sobre situações recentes. No amor, evite interpretar tudo de forma negativa e dê espaço para uma conversa tranquila. Para os solteiros, uma lembrança do passado pode mexer com o coração. Nos estudos e no trabalho, concentre-se no que realmente precisa ser resolvido hoje. Evite assumir responsabilidades que não são suas.
2: Signo de Leão.
1: Nascidos entre 23 de julho a 22 de agosto.
3: Leão, a lua em seu signo aumenta sua confiança, criatividade e vontade de se destacar. No amor, seu magnetismo estará forte, favorecendo encontros, aproximações e momentos especiais. Para quem já está em um relacionamento, aproveite para quebrar a rotina. Nos estudos e no trabalho, você terá boas ideias e poderá chamar atenção positivamente. Mas tome cuidado para não agir de maneira impulsiva.
2: Signo de Virgem.
1: Nascidos entre 23 de agosto a 22 de setembro.
3: Virgem, o dia favorece organização e reflexão. No amor, talvez seja necessário entender melhor o que você realmente deseja antes de tomar uma decisão. Para os solteiros, uma pessoa conhecida no ambiente de estudos ou trabalho pode despertar curiosidade. No trabalho e nos estudos, sua capacidade de observar detalhes estará favorecida. Aproveite para corrigir erros e colocar tarefas atrasadas em ordem.
2: Já voltamos com as previsões para Libra, Escorpião e Sagitário.
0: Nove e 27, show da manhã, show de alegria em seu rádio. Eu vou atender ele, meu amigo Peterson. Bom dia, Peterson. Manda mensagem no 996350367. E ele pede a música do Rosa de Sharon, do Alto da Pedra. Oferece a todos os ouvintes que estão na sintonia da Campos FM do Show da Manhã. Gratidão, meu amigo, pela sua audiência, pela sua mensagem. Um excelente, maravilhoso, abençoado dia. Uma ótima terça-feira para você e toda a sua família. Às 9 horas, 28 minutos. Show da Manhã, tocando aquilo que te toca.
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1: Essa aqui é mais bruta que os caramula, viu?
2: 9:33, Luana Prado, Saudade Burra. 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

0: Show da Manhã da Campus FM. Gratidão a todos os nossos ouvintes pelo carinho, pela audiência, pelas mensagens. Estamos com a live hoje lá pelo Facebook. Bom dia, Fátima Pagano, minha querida. Quanto tempo? Tudo bem? Como vai? A Cláudia, lá do Alto do Cafari, bom dia. O Ronaldo Oliveira, bom dia, meu querido. Um ótimo abençoado dia para vocês. Gratidão pela audiência, pelo carinho, pelas mensagens. Vou atender agora a minha querida ouvinte lá do CDHU. Bom dia, Cris. Satisfação, alegria poder falar contigo. Tudo bem?
1: Oi, Vieira. Tudo bem? Aqui é a Cris do CDHU. Tá com uma música pra mim da sua Miranda Caminhoneiro. Queria dizer o Daniel, pra Benê, pra Bacana, pra Libertador, pra todos meus amigos, pra vocês aí da rádio, que Deus finalmente vai de sempre. Aqui é a Cris do CDHU. Muito obrigado, meu amigo. Tamo junto. Até mais.
0: Gratidão pela audiência, pelo carinho, pela sua mensagem. Um excelente, maravilhoso, abençoado dia pra você. Uma excelente terça-feira a você do CDHU Santa Marta, CDHU Vila Matilde. Vamos de música boa e qualidade. Vamos de Sula Miranda, Caminhoneiro do Amor, 948.

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1: 9:52. Show da manhã, show de alegria, seu rádio. Bom dia, nossa querida ouvinte, a Cristiane Freitas. Está ligadinha também no show da manhã da Campus FM. Gratidão pela sua audiência, pelo seu carinho. Ela que está lá no Jardim Califórnia, vai para ela e para todos aqueles que curtem ele, que fez muito sucesso e deixou um legado. Cristiano Araújo, você que sabe. Deus abençoe você, toda a sua família, melhoras da sua recuperação. Às 9:53, música boa e de qualidade, você ouve no show da manhã da Campus FM.
2: Só tem uma coisa para dizer para você aí dessa próxima música. Você que sabe, amor.

0: E o que temos pra hoje é o Cristiano Cuiabá. Lindo demais, Arthur!
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2: Nove e 57, show da manhã, show de alegria em seu rádio. A próxima música vai pra eles que gostam de Filha do Piseiro, Raparigas, Bom Dia Tioquinho, Bom Dia de Saveiro, vocês que curtem essa música, e pra ele que adora de coração, segundo Odemir Lemos, é a preferida dele, Cícero do Forró, Cícero Roberto. Às 9h57, Raparigas.

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Show da Manhã, show de alegria seu rádio, 10:08. Vamos agora ao terceiro bloco dos horóscopos do Zodíaco de hoje. Gratidão pela audiência, pelo carinho, pelas mensagens a todos vocês que estão sempre juntinhos conosco aqui no Show da Manhã da Campus FM. Minha gratidão pela audiência, pelo carinho, pela companhia, por vocês fazerem a diferença. 10:08.

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1: Agora, as previsões para Libra, Escorpião e Sagitário. Signo de Libra.
2: Nascidos entre 23 de setembro a 23 de outubro.
3: Libra, conversas importantes podem movimentar sua terça-feira. No amor, o momento pede sinceridade e equilíbrio, principalmente se existe alguma questão mal resolvida. Para quem está solteiro, uma nova aproximação pode acontecer por meio de amigos ou contatos profissionais. Nos estudos e no trabalho, negociações podem avançar, desde que você deixe suas condições bem claras. Evite dizer sim apenas para agradar os outros.
1: Signo de Escorpião.
2: Nascidos entre 24 de outubro a 22 de novembro.
3: Escorpião, o dia pode trazer à tona sentimentos e assuntos que estavam escondidos. No amor, conversas profundas podem fortalecer uma relação, mas é importante controlar o ciúme e evitar cobranças excessivas. Para os solteiros, uma conexão intensa pode surgir, mas vá com calma antes de criar expectativas. Nos estudos e no trabalho, confie na sua percepção, mas confira informações antes de tomar decisões.
1: Signo de Sagitário.
2: Nascidos entre 23 de novembro a 22 de dezembro.
3: Sagitário, sua energia estará mais positiva e você poderá sentir vontade de mudar alguma coisa na rotina. No amor, o bom humor favorece encontros e momentos leves ao lado de quem você gosta. Para os solteiros, uma conversa descontraída pode despertar interesse. Nos estudos e no trabalho, novas ideias merecem atenção, principalmente aquelas que podem trazer crescimento no futuro. Só evite prometer mais do que consegue cumprir.
1: Já já voltamos com as previsões para Capricórnio, Aquário e Peixes.
4: Dez e onze. Eu vou atender ele agora, meu amigo, meu irmão, o Dinho, lá do Santa Cruz. Fala, Dinho, bom dia, tudo bem?
5: Bom dia, bom dia, bom dia. Bom dia. Vande Vieira, show da manhã, né? Eu queria ver a mão do Rick Rennie, lá de Deus. França Pandeia, Vitor, Ekioque, né, tá ouvindo? Samuel, né? Meu sobrinho, né? E pra turma da Paia lá, tá ouvindo, né? E o Toninho Biculanche, e o Nico Zatti, o Dorival Zatti, o Ferrujão, né? Ferrujo está lá, né? E para a Célia Docinho, para Ana Bacana, né? E para a Luísa do Morro do Lefante, e o Negão Maral. Negão Maral está na área aí, né? E a Silvia, né? E o Nino, né? Está ouvindo lá. A Caldina, o Caroço, o Edelso, está lá na obra, viu? Trabalhando lá, todos os pedreiros, o ajudante geral lá, né? E a turma do Biculante lá, né? Toninho, e o Toninho da TC, da Construções. Obrigado, Vande. E também pro nosso amigo Tioquinho e o Bar do Lemão. Já tô indo lá tomar um café. Obrigado.
4: Gratidão pela sua audiência, pela sua mensagem. Um excelente, maravilhoso, abençoado dia pra você, meu amigo. A toda a sua família, a sua sobrinha Andréia. A todos os seus familiares. Rick Renner, ao lado de Deus, 10 e 13.
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0: Show da manhã, show de alegria em seu rádio. 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

0: Show do Manhã, show de alegria em seu rádio. Gratidão a todos os ouvintes pela audiência, pelo carinho, pelas mensagens. Agora eu vou mandar uma música à nossa querida ouvinte, a Elizabeth Azevedo, que está lá no Facebook. Bom dia, tudo bem? Que Deus abençoe. Ela pede um alô. Está sempre sintonizada. Gratidão pela sua audiência, pela sua mensagem. A você e toda a sua família, uma excelente e maravilhosa terça-feira. Vai pra você e todos que curtem Chitãozinho e Chororó. Sinônimos. 10h25.
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0: 10h30, show da manhã, show de alegria em seu rádio. Vou atender nosso querido ouvinte, a Dinorá Silva. Bom dia, Dinorá. Ela está lá pelo Facebook acompanhando pela live e pede João Mineiro e Marciano. Seu amor ainda é tudo. E oferece para as amigas dela. Gratidão pela sua audiência, pela sua mensagem. Um excelente, maravilhoso, abençoado dia para você e toda a sua família. Ótima terça-feira, 10h30.
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0: Show da manhã, show de alegria em seu rádio. Vou atender ela. Minha querida ouvinte, a Ana Bacana, a Ana Maria de Souza da Vila Britânia. Bom dia, Ana. Satisfação, alegria poder falar contigo, tudo bem?
1: Toca a música do Rick Renner, moleca. Vai pro querido taxista, pra Luísa, Naí, pra Cris, pra Exaltina, pra Ana do Britador. Pra todo mundo que gosta muito, tá ligadinho ouvindo seu programa. E também vai pro Dinho essa música, tô ligadinho ouvindo.
0: Gratidão pela sua audiência, pela sua mensagem, excelente, maravilhoso, abençoado dia pra você, pra toda a sua família, a todos na Vila Britânia. Um abraço também ao meu querido amigo, ô querido, bom dia a todos os taxistas, ô Carlinhos, bom dia. Um abraço a vocês, a todos os operadores de aplicativo, todos os motoristas. Bom dia, Daniel Passos, segundo Elias Pelé, o segundo melhor motorista da cidade, pra mim é o melhor motorista. Transportar vidas não é para qualquer um. Um abraço, meu irmão. 10h35.

0: 10h39, show da manhã, show de alegria em seu rádio. 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

10h46, show da manhã, show de alegria no seu rádio. Vou atender a nossa querida ouvinte também. Trabalha lá com o seu Nasser, Anésia da Elegância Magazine. Bom dia, Anésia. Tudo bem com você? Ela pede uma música do Roberto Carlos, Como é Grande o Meu Amor por Você. E oferece para o marido, hoje faz 25 anos que eles estão casados. Parabéns para vocês, viu? Olha, difícil no dia de hoje encontrar um matrimônio tão duradouro. A você, seu marido, muita saúde, paz e que vocês continuem sendo esse casal muito feliz, simpático. E ela ainda fala, dedica a ele, né? Por ser esse marido que ele é, super pai, amigo e companheiro. Que até a morte os separem. Um abraço pra vocês, que Deus os abençoe grandemente, viu? Às 10h47.

0: 10h50, vou atender ele, meu amigo, meu irmão, o Ivan Artesão. Bom dia, querido. Satisfação, alegria poder falar contigo. Tudo bem?
1: Oi, bom dia, meu amigo. Desejo que tudo esteja bem aí, né? E está maravilhoso o programa, né? E vamos em frente. Quero ouvir telefone mudo, né? E ofereço a minha amada esposa, minha querida filha, meu neto também maravilhoso, bênção de Deus, a nossa amiga Maura, ô Maura querida, sei que você está aí na audiência, a Ana do Britador e todos que gostam de boa música.
0: Gratidão pela sua audiência, pela sua mensagem, meu amigo. Que Deus abençoe grandemente você, toda a sua família, todos os seus. Maura, todos lá na Praça das Artes. Janete, Abel do Gohan Sushi, Ravizinho. 10h51, telefone mudo.

0: Show da manhã, show de alegria em seu rádio. Vou atender ele agora, meu amigo Fernando, Fernando lá de São Bento. Fala, meu irmão, bom dia, tudo bem?
1: Ô, Wander Vieira, bom dia, Wander. Estamos aqui, hein? Não tô mandando mensagem, mas tô ligadinho na Campus FM, hein? De São Bento, Sapucaí. Oi, eu mandar um abraço pra todos aí da rádio, aí, ó. O Jim acabou de mandar mensagem aí. Pra todos da rádio aí. O Zat lá. Turma do Zat. Beleza? Quero oferecer uma música pra eles aí. Eduardo Costa. Amor do Violeiro. Posso ir pra todos aí. Beleza?
0: Gratidão pela sua audiência, meu irmão. Que Deus abençoe você, toda a sua família. A todos em São Bento. Um abraço também à família Zati Zati, Nick Zati, Adeval Zati, Célia Docinho, Patriarca Seu Zati e aos agregados, né, que fazem parte da família. Potinha, Célia Docinho. Ah, não, a Célia é filha e ela é brava, ela que põe a ordem no barraco. Arilda, Ferrugem, melhor que nós temos, um abraço a vocês, viu? Um abraço também à Viviane aqui do Brancas Nuvens. Um abraço a você, toda a sua família, todos os seus... 10h55, Eduardo Costa.

Show da manhã, show de alegria, seu rádio. 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
1: 11:08, show da manhã, reta final, hein? Vamos agora ao último bloco da notícia do mundo famoso, Tititi da Fama, fofocando.
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3: Fala, meus amores, minhas amoras. Tudo bem, chuchuzinho? Vamos terminar o nosso fofocando de hoje? Bora saber a última das notícias aí? A gente vai falar sobre política, né? As eleições 2026 levaram vários nomes conhecidos da televisão e da música e também da internet para uma disputa bem diferente dos palcos, das telas e das redes sociais. A disputa por uma cadeira no legislativo. E ó, teve famoso comemorando e também muita gente conhecida ficando pelo caminho, viu? No Rio de Janeiro, por exemplo, o Thiago Gagliasso, irmão do ator Bruno Gagliasso, foi eleito deputado federal pelo PL com 67.700 votos. Em Minas Gerais, a influenciadora Ana Elisa teve uma votação expressiva. Foram 524.216 votos, ficando atrás apenas de Nicolas Ferreira entre os candidatos a deputado federal. Aos 20 anos, ela também se tornou a mulher mais jovem eleita deputada federal por Minas Gerais. Já em São Paulo, Tami Miranda foi eleito deputado estadual com 84.330 votos. O ator Mário Frias e o Luiz Felipe de Orleans e Bragança também conquistaram vagas nas câmaras aí, na Câmara dos Deputados. Mas se alguns famosos fizeram festa, outros tiveram que aceitar o resultado das urnas, né? O Tiririca, por exemplo, que ficou por vários mandatos, se não me engano foram 3, né? Isso dá aí 12 anos ou mais, né? É, como deputado federal, ele, na verdade, ficou mais. Ele ficou em 4 eleições, gente. Então é 4, 8, 12, 16 anos consecutivos, né? O Tiririca ficou como deputado federal. Tá desde 2010 lá e não conseguiu retornar à Câmara. É, não deu pro Tiririca. Ele sabe que ele recebeu apenas 5.523 votos. Meu Deus, como o povo esqueceu o Tiririca, né? Inês Brasil, que disputou uma vaga pela primeira vez, também ficou de fora com 3.145 votos. A lista de famosos não eleitos ainda tem Raquel Sherazade lá, né? Aquela loira que deu, lembra do bafafá da Raquel? O Datena! Ih, Datena! Rapaz, com toda a fama, né? É, o Datena não rolou, não. Também não conseguiu. O Geraldo Luiz também não. A Silvia Bravanel, filha do Silvio Santos, também não. O Caneta Azul, Manuel Gomes, não rolou pra ele. O Siqueira Júnior também tá aí, né? Famosíssimo lá, apresentador de televisão. Não rolou. Humberto Martins também não. Antônia Fontenelle também não. Andréa Sorvetão também não. E a Sara Ponce também não. No fim das contas, as urnas mostraram uma coisa, né? Fama pode colocar o candidato no centro das atenções, mas na hora da votação, quem decide aí, meu parceiro, minha parceira, é o eleitor. E tá certo mesmo. Tem que colocar lá quem você acha que é o melhor. Não é só porque é famoso, famosa, não. Vocês não acham? Eu penso assim, né? Aí tá aí. Quem pensa diferente também tá tudo certo. E o nosso Fofocando, ó, volta amanhã, tá, Chuchu? Com mais notícias pra vocês, todos os detalhes aí do mundo dos famosos aqui na nossa rádio. Forte abraço, um beijo, se cuida. Bom resto de semana, de começo de semana pra você e até amanhã. Tchau.
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1: 11:12. Vou atender agora a dona Isaltina, lá do bairro Santo Antônio. Bom dia, tudo bem com a senhora?
4: Oi, Wando, bom dia, tudo bem? Wando, quero ouvir uma música. É Adeus Solidão, com Calmo Silva. Feliz para Ana Bacana, para Luiz, para Paulo Márcio, para Laurinho de Jardim Floresta, para Alzira Pena, para Santa, minha prima, para Sebastiana. A Sebastiana lá na Vila Sodipo também, não sei se ela mora na Vila Sodipo, mas eu tô falando tempo lá, não sei. Sei que ela é muito amiga minha, mas a gente é muito amigo há muito tempo. Feliz pra toda a rádio que gosta da música, pra você, pro Silinei Silva, uma pessoa muito especial na minha vida. E a música é com Calmo Silva, Deus Solidão, tá bom? Você tenha um bom dia, um bom serviço maravilhoso aí. que na paz de Deus, que Deus dê sol pra nós, né? Que tá muita chuva demais, né?
1: Verdade, hein? Um abraço à senhora, que Deus abençoe grandemente. Gratidão pela audiência, pelo carinho, pela mensagem, a todos os seus familiares, a todos os bairros de Santo Antônio, todos os amigos e amigas. Adeus, solidão!

0: Show da manhã, show de alegria, seu rádio. Vou atender agora a Fatinha. Bom dia, Fatinha. Satisfação, alegria poder atendê-la. Como vai? Tudo bem?
1: Boa tarde, tudo bem pra você? Pra vocês aí. Queria ouvir. Não vou, mesmo livro. Jantar com Jesus. Feliz pra todo mundo. Na Vila Nair, Santa Cruz, meu irmão, na Vila Sanatório, Vila Rosa, pra todo mundo e pra vocês também. Tá? Fica com Deus, bom almoço pra vocês, até a paz.
0: Gratidão pela sua audiência, pela sua mensagem, excelente, maravilhoso, abençoado dia. Jantar para Jesus, para acalentar a nossa alma, o nosso coração, 11h17.

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0: 11h23, vamos agora ao último bloco dos horóscopos zodíaco de hoje.
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2: Agora, as previsões para Capricórnio, Aquário e Peixes. Signo de Capricórnio.
1: Nascidos entre 22 de dezembro a 20 de janeiro.
3: Capricórnio, responsabilidade e paciência serão importantes nesta terça-feira. No amor, você poderá perceber que algumas conversas precisam ser retomadas com mais maturidade. Para quem está solteiro, o interesse por alguém pode crescer aos poucos. Nos estudos e no trabalho, mantenha o foco e não deixe pequenas distrações atrapalharem seus objetivos. O esforço feito agora poderá trazer reconhecimento mais adiante.
2: Signo de Aquários.
1: Nascidos entre 21 de janeiro a 20 de fevereiro.
3: Aquário, o dia pode trazer mudanças na maneira como você enxerga algumas relações. No amor, procure ouvir mais e não tire conclusões antes de conversar. Para os solteiros, uma pessoa diferente do seu padrão habitual pode chamar sua atenção. Nos estudos e no trabalho, ideias inovadoras podem render bons resultados, principalmente quando compartilhadas com outras pessoas. Evite abandonar um plano apenas porque ele não saiu exatamente como imaginava.
2: Signo de Peixes.
1: Nascidos entre 21 de fevereiro a 20 de março.
3: Peixes, sua intuição.
2: Signo de Peixes.
1: Nascidos entre 21 de fevereiro a 20 de março.

0: 5. Vou atender agora o nosso querido ouvinte, a Maria José, lá do bairro Santo Antônio. Bom dia, tudo bem?
1: Bom dia, banda. Gostaria de ouvir uma música com o padre Marcelo Ross, Noite Traiçoeira. Ofereço para vocês aí da rádio também para todos os ouvintes. Tenham um ótimo dia.
0: Gratidão pela sua audiência, pela sua mensagem. Um excelente, maravilhoso, abençoado dia para você, toda a sua família, todos aí no bairro Santo Antônio. Padre Marcelo Rossi, Noites Traiçoeiras, 11:25.
2: 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Sim, você que perdeu alguém. Você que está na solidão. 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

0: Agora não tem mais horário eleitoral e a partir das 12 horas, ele, João Araújo, almoçando com música. Das 12 às 14 horas, das 14 às 16, nós temos o Homem Sorriso do Rádio, Cláudio Borges, show da tarde. E das 16 às 19 horas, temos o Super Tarde e o clássico Geração Sertaneja. Com ele, meu amigo, meu irmão Sidney Silva. Às 11h30, vou atender agora a Lúcia Maria. Ô, Lúcia, satisfação, alegria poder falar contigo, tudo bem?
1: Bom dia, meu amigo Wander Vieira. Tudo bem com você, meu amigo? Meu amigo, você pode tocar a música Só Hoje com Jota Quest? Quero oferecer para todos os ouvintes da Campus FM. Quero desejar para você um bom dia, um bom trabalho. Que Deus te abençoe grandemente, meu amigo. Que você tenha um dia muito, muito abençoado. Campus FM, sucesso na cidade. Tchau, obrigado.
0: Gratidão pela sua audiência, pela sua mensagem. Um excelente, maravilhoso, abençoado dia para você, toda a sua família, a todos os seus colegas de trabalho. Um abraço a Eliana Medeiros aí também, que trabalha contigo. A todos os seus familiares, Lúcia. 11h31, Jota Quest, Só Hoje.

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13: 11:47, reta final do show da manhã. Eu vou atender ele, o Tioquinho lá do Bar do Alemão. Fala, Tioquinho, bom dia.
14: E aí, ô, Padre Vira, bom dia.
15: Aí.
14: O Di falou pra você tocar aquela música lá, Madeira Até Enjoar, ou Até Entupir. Um abraço pra ele lá, pro Pelé, pra você aí, pro Kiko. É nóis, irmão, tamo junto.
13: Essa música rende, hein? Então, o Di Saveiro vai escolher, você vai levar Madeira Até Enjoar ou Até Tupi? Ele, o Elias Pena e o Kiko, Patrício Ribeiro. Esses caras sabem disso. Um abraço pra você, meu amigo, que Deus abençoe você, toda a sua família. Vai também pro Cícero Roberto. Ele não decidiu que forma ele vai levar Madeira. Você vai levar Até Enjoar ou vai levar Até Tupi? 11:48.

0: a última de hoje do show da manhã da Campus FM. Eu vou atender a Rosalina lá do bairro Santo Antônio. Bom dia, Rosalina, tudo bem? Como vai?
1: Bom dia. Aqui é a Rosalina da Vila Santo Antônio. Gostaria de ouvir com o Zezé de Camargo e Luciano. Só penso em você. E ofereço para meus filhos, Tiago, Diego, Petibua, a Tatiane, a Josiane, o Rafael, para meus netos e para todos que gostam dessa música, para vocês também, para minhas amigas, para Ana, e também para a Diva lá em Candelária, que está ouvindo também, para o esposo dela, né? Para todos os meus sobrinhos, para minha irmã Isabel, da Vila São Paulo, e a turma da CDHU, da Vila Matilde, que está ligadinha também, e para todos, fiquem com Deus.
0: Gratidão pela sua audiência, pela sua mensagem, um excelente, maravilhoso, abençoado dia para você, toda a sua família, todos os seus amigos e amigas. Vai também pro Toninho da TC da Construção, para todos os clientes, a todos os colaboradores dele. Infelizmente eu não vou conseguir tocar a música que você me pediu, meu amigo, mas essa vai para você também. Zezé de Camargo Luciano, Só Pensa em Você, 11h52, a última do show da manhã de hoje.

11h54, reta final do show da manhã da Campus FM. Um abraço ao Carlinhos Sexista, tá ligadinho no show da manhã. Gratidão pela sua audiência, meu amigo, que Deus abençoe grandemente. Um abraço a Toninho da Tecida Construção. Ao senhor e à senhora que permitiram eu entrar em sua casa, em seu trabalho, em sua vida. Eu muito obrigado, minha gratidão. Todos os ouvintes que participaram pelo 996350367. Meu muito obrigado, minha gratidão pela audiência, pelo carinho. A todos que participaram lá pelo Facebook, pedindo músicas, mandando bom dia, interagindo com o show da manhã da Campus FM. Que a sua tarde seja iluminada, abençoada, protegida. E se papai do céu permitir, estarei aqui amanhã a partir das 8 horas. Com muita música, informação, prestação de serviço e atendimento a você, ouvinte. Razão pela qual o show da manhã está no ar. Fiquem com Deus, que quando eu vou, até amanhã, se Deus quiser.

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Olá, olá! Começa agora na Campus FM, Almoçando com Música. Eu sou João Araújo. Boa tarde, Campos do Jordão. Boa tarde, Brasil.

Boa tarde a você, minha querida dona de casa. A você, meu querido jardineiro e jardineiras. A vocês, aí de toda a construção civil, não é verdade? Hoje um dia nublado em Campos do Jordão, mas vocês todos aí no trabalho, não é verdade? Desde o arquiteto até o nosso servente, um grande abraço a todos vocês. Porque Almoçando com Música está chegando no ar agora. Na Campos FM 104.9. Boa tarde a você, meu querido lojistas e comerciantes da cidade de Campos do Jordão e de todas as cidades vizinhas. A você, motorista de táxi, motorista de aplicativo. A você que me permite estar com vocês aí de carona, não é verdade? Andando por esta cidade linda e maravilhosa que é Campos do Jordão e por toda a região. Pra você que está aí ligadinho, ligadinho no Almoçando com Música na Campos FM 104.9, um grande abraço, uma ótima tarde pra você. Boa tarde, Vale do Paraíba. Boa tarde, Sul de Minas. Boa tarde, Serra da Mantiqueira. A você que está aí ligadinho, ligadinho na Campos FM, um grande abraço. Obrigado, Vander Vieira. É, o Vander Vieira que deixou aqui agora as transmissões, passando então para João Araújo, neste momento tão especial e gostoso, não é verdade, gente? Eu quero agradecer a cada um de vocês, tá bom, queridos? Por estarmos juntos neste momento tão especial, neste dia gostoso. É, meus queridos, isso mesmo, não é? Um grande abraço, um abraço especial ao nosso querido professor Nagai, é? E deixa eu falar pra você, 996350367, este é o nosso WhatsApp da Campos FM, WhatsApp mais ouvido da cidade, isso mesmo. E olha, quinta-feira, haverá o sorteio aqui pré-determinado, é? Toda quinta-feira agora, nós vamos ter um sorteio para você, ouvintes, é? E esta semana, quem está proporcionando este sorteio é a Barbearia do Henrique, aqui no Santa Cruz, que está sorteando, então, um corte de cabelo para você, papai, filho, a esposa, né, que mandar aqui e ganhar, ela pode oferecer para o seu filho, seu neto, seu sobrinho, seu primo, seu... pra quem ela quiser, não é verdade? Um grande abraço pra vocês. E eu quero... eu também quero dizer pra você o seguinte. Amanhã, o Harry Pizek estará aqui conosco para um grande bate-papo, não é? E fazendo esse bem bolado que nós estamos fazendo do Almoçando com Música, aqui da Campos FM 104.9, juntamente com Bora Pra Campos. É, o programa do Harry Pizek na Band Vale, isso mesmo, na rede de TV Band Vale. E nós estamos fazendo essa parceria legal e olha, tá ficando muito bom, não é verdade? E eu quero agradecer também a todos vocês que têm mandado mensagem, apoiado a programação do Almoçando com Música. E eu quero agradecer em especial a Deus, porque se não fosse Deus, eu e você não estaríamos aqui neste dia tão gostoso, não é? E eu quero agora oferecer esta canção linda e maravilhosa a todos vocês que estão aí, olha, ligadinho, ligadinho na Campos FM 104.9, porque agora, Aguenta Coração, com José Augusto, Almoçando com Música, 12 horas e 6 minutos.

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0: meus queridos, olha só que bela canção.
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0: 104.9, juntinho de você, agora às 12 horas e 14 minutos. Boa tarde, Campos do Jordão. Boa tarde, Brasil. E olha só, o meu WhatsApp aqui já está lotado. Lotado de verdade. Olha só, eu também quero mandar um grande abraço para Verônica. Verônica, minha irmã, lá na Lagoinha. É isso mesmo, lá em Lagoinha aqui. Nada, é aqui na Lagoinha aqui mesmo. Jardim Embaixador aqui em Campos do Jordão, não é verdade? Um grande abraço, Verônica, Manu e toda a galera. Ó, deixa eu falar pra você, nós vamos agora ouvir Marisa Monte, mais uma grande canção, e aí eu já venho para falar com os nossos WhatsApp, ok? Almoçando com música, juntinho, juntinho de você. Doze horas e 15 minutos. Boa tarde, Brasil!

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1: É, meus queridos, olha só, Marisa Monte com essa linda canção, Amor, I Love You, não é verdade? E olha só, chegou aqui pra mim uma grande mensagem, não é? Vamos ouvir comigo esta mensagem, vamos lá.
2: Oi, boa tarde, meu amigo João Araújo. Tudo bem com você, meu amigo? Como que você está? Tá
1: eu
2: tudo
1: ótimo,
2: bem?
1: E você?
2: Amigos, pode tocar a música Como Eu Quero com Kid de Abelha? Quero oferecer para todos os ouvintes da Campus FM. Quero desejar para você uma boa tarde, um bom trabalho. Que Deus te abençoe grandemente, meu amigo.
1: Obrigado.
2: Tenha uma tarde muito, muito abençoada.
1: Obrigado.
2: Campus FM, sucesso da cidade. Tchau, obrigado.
1: Essa nada mais é do que a nossa querida ouvinte Lúcia Maria, não é verdade? É a Lúcia Maria. Um abraço para você e toda a sua família, tá bom, querida? E a Lúcia Maria pediu e todos nós juntos vamos então ouvir este grande sucesso, não é verdade? Este sucesso maravilhoso de Kid de Abelha. Olha só que maravilha. Almoçando com música, juntinho de você. Como eu quero.

0: meus queridos, agora são 12:26. Boa tarde, Brasil. Boa tarde, Campos do Jordão. Boa tarde, Vale do Paraíba, Serra da Mantiqueira e Sul de Minas. A você que está aí, olha, ligadinho na Campos FM 104.9. Eu digo pra você, ótima tarde. Horário do almoço. É, meus queridos, o horário do almoço. 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Almoçando com música, vai para os nossos apoios culturais e eu já retorno contigo. Evapt-vupt, não sai daí, ok?
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4: Meio-dia e 32.

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0: mentira. É, meus queridos, é isso mesmo. Olha só que música bonita, Ana Carolina, não é verdade? Confesso, é isso mesmo. Deixa eu passar um comunicado pra vocês. E esse comunicado tem que ser assim, bem ajeitadinho pra você, não é verdade? É, deixa eu falar pra você, ó. Nós estamos assim, não é? É, Alexa, não é? Hoje você sabe que todo mundo aí tá na Alexa, não é verdade? E a Alexa, você chega nela, pede e ela executa pra você, não é verdade? Ah, que coisa boa, rapaz, isso mesmo. Mas olha, nós estamos aí, não é só a Campus FM não, né? A Alexa já está, nós estamos com os nossos técnicos, todos eles aí correndo atrás, fazendo aquilo que é necessário para, primeira coisa, fazer para você o melhor. É, você fazer o melhor para você e para todos os ouvintes. Então, eu quero agradecer a cada um de vocês e pela compreensão de todos e a atenção de todos, dizer a vocês o seguinte: os técnicos já estão trabalhando para que tudo volte ao normal de uma forma espetacular. E você quando então deixar a Alexa a trabalhar para você, ela vai conseguir conectar a Campus FM perfeitamente, porque os técnicos já estão finalizando. Creio que, mas olha, eu não vou dizer para você um dia exato, porque você sabe, você que trabalha com informática, você sabe como é que funciona, não é mesmo? Então tudo pode dar certo para hoje, mas pode ser também para amanhã ou depois, tá bom, queridos? Um grande abraço a todos vocês e uma ótima tarde! Almoçando com música e um momento especial com você.
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2: É, meus queridos, é a Campos FM com Almoçando com Música juntinho de você neste momento especial em Campos do Jordão. Hoje nublado, porém sem chuva, um ambiente, um clima gostoso de verdade, não é ver? Ah, que coisa boa. Deixa eu falar uma coisa pra você. Você já almoçou? Não almoçou ainda? 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Eu quero agradecer a audiência lá da Marcelina, Vanessa, Vanderleia, Odair, Paulinho, Luizinho, Ditinho, é o Dito. O Dito lá da padaria da Bernesse, um grande abraço pra você. Ó, o Alemão também, o Bar do Alemão, um grande abraço lá, o Alemão 7030. Ó, que maravilha, é assim que o Cícero fala lá, do Bar do Alemão. Também quero mandar um grande abraço a todo o pessoal lá da Rede Farmagente. 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Almoçando com Música, mais um grande sucesso para você.

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1: É, meus queridos, é a 104.9. Agora, 12 horas e 59 minutos. 12 horas e 59 minutos. Chegou uma mensagem. Vamos ouvir comigo esta mensagem.
2: Boa tarde, João Araújo. Tudo bem?
1: Tudo bem.
2: Tudo bem comigo? Tá bem, graças
1: a Deus. Ó, que ótimo.
2: Eu queria uma música do RPM.
1: RPM.
2: Música bem antiga.
1: Tá certo.
2: Só lá na música eu esqueci. Feliz pra vocês, toda a rádio, Paraná Bacana e okay. Pudim.
1: Tá certo.
2: Com muito amor e carinho. RPM.
1: RPM pra você. É, vou tocar a RPM pra você. Ah, com certeza absoluta. Mas nós, primeiro, vamos então para os nossos apoios culturais e eu já retorno tocando a sua canção, tá certo, Ana? Um grande abraço. Almoçando com música, 13 horas em ponto.

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Ana Maria do Britador, é a Ana Maria do Britador, isso mesmo. Não é verdade? Com essa linda canção da RPM, isso mesmo, Olhar 43. Quem gosta também muito dessa canção é o nosso querido amigo Paraná, não é verdade? Um grande abraço, viu, Paraná? Eu também quero mandar um grande abraço, sabe para quem? Para Dona Paula, o Reginaldo Tchucão, a Ana Manu, Kaique Pisca Pisca, o Diego Pitbull, Cauã Mamute, é, o Gu Carreirinha, um grande abraço, viu? Também ao pessoal lá da CEPLAN, do Meio Ambiente, do Conselho Tutelar, um grande abraço a todos vocês, isso mesmo, o pessoal lá da Receita Federal Baiana, um grande abraço, viu, minha querida? A Hugo Dilmar, a Letícia, Everton, Diego e também lá o Eric em São José dos Campos, ligadinho na Campus FM 104.9. Almoçando com música, vai agora tocar um grande sucesso pra você, né? Kátia, Qualquer Jeito, e já volto. 13 horas e 10 minutos. Boa tarde, Campos do Jordão. Boa tarde, Brasil.

0: meus queridos, almoçando com música. Agora, às 13 horas e 18 minutos, com muito carinho e muito amor, eu mando um grande abraço a todos os nossos ouvintes, não é verdade? Ah, muito bem, um grande abraço a todos vocês. Almoçando com música, vai para os nossos apoios culturais e eu já retorno contigo, Evaptivupt, não sai daí, ok?
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0: almoçando com música juntinho de você. E agora, chegando ao final de mais uma programação, eu, João Araújo, agradeço a todos pela audiência, pelas mensagens enviadas e por todo o carinho depositado na minha pessoa. Muito obrigado. Obrigado a vocês de todas as regiões do Brasil e do mundo que acompanhou o Almoçando com Música. Porque agora nós vamos para os nossos apoios culturais e retornamos com a meditação da palavra do Senhor. Eu e você, juntos, na Campus FM 104.9. Boa tarde.
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É, meus queridos, é a Campus FM, eu almoçando com música juntinho de você, eu, João Araújo, falo contigo, não é verdade? E eu quero pedir a você que abra sua Bíblia comigo agora para a meditação da palavra do Senhor, lá em Salmos 91, no seu número 7. Salmos 91, número 7.

Salmos 91, no seu número 7, ele diz para mim e para você o seguinte, ó: 1.000 cairão ao teu lado e 10.000 à tua direita, mas tu não serás atingido. O que que Deus está querendo falar para mim e para você neste momento? E nós temos muitas pessoas que querem nos atingir, não é verdade? É, isso é verdade. E às vezes, meus queridos, são pessoas que estão do seu lado. São pessoas que estão bem próximas de você. Mas Deus fala para mim e para você que 1.000 cairão ao teu lado e 10.000 à tua direita, mas você não será atingido. Por quê? Porque o teu coração está em Deus. Você está fazendo aquilo que Deus pediu para você fazer. Você está operando da forma que Deus já determinou na tua vida. Então, quando eu faço as coisas sem olhar a quem, e ao mesmo tempo estendendo a minha mão para o próximo constantemente, Deus se alegra com as nossas atitudes. E aí, Deus vem e nos derrama bênção sobre cada um de nós. E por isso, eu hoje quero agradecer a Deus pela minha vida, pela vida de cada ouvinte que está conosco, ligadinho no Almoçando com Música, não é verdade? Obrigado. Obrigado a cada um de vocês, porque Deus sempre tem o melhor para cada um de nós. E não duvide disso, porque agora, neste momento, o Espírito Santo de Deus está tocando em você e transformando aquilo que é necessário ser transformado. Por isso, eu declaro que Deus vem diante de cada um de nós para nos alinharmos dentro do propósito de Deus. Amém? Amém, aleluia, glória a Deus. Pai, em nome do Senhor Jesus, diante de Ti nós estamos. E eu declaro a Tua unção, o Teu poder sobre cada um de nós. Que o Senhor, ó Pai Todo-Poderoso, venha visitar a cada um de nós neste momento de uma forma abundantemente, nos preparando e nos capacitando, ó Pai, para um dia melhor. E que o Senhor nos ensine, ó Deus, a estarmos mais, cada dia mais, dependente do Senhor, em nome de Jesus. Papai, da mesma forma, eu coloco cada nome que está naquela lista, nesta lista, Senhor Deus, de pedido de oração. E que o Senhor venha tocar, transformar a cada um. Aquele que necessita de cura, que o Senhor venha curar. Aquele que necessita de um avivamento, que o Senhor venha avivá-lo. Mas aquele que necessita do seu toque, que o Senhor venha tocar em cada um, em nome de Jesus Cristo, para a honra e glória do teu nome. Amém? Amém, aleluia, glória a Deus. É, Ana Maria, agora será tocada aquela canção que você me pediu. E a Cris do CDHU também, tá, Cris? Então agora nós vamos tocar, logo após, Aline Barros e Bruna Carla, Almoçando com Música, agradece a cada um de vocês. E agora, coladinho com Almoçando com Música, vem o show da tarde com músicas alegres e festivas para você. E eu, se assim Deus permitir, amanhã, juntos, estaremos das 12 até as 14 horas. Por isso, eu digo a vocês, tchau, tchau e até amanhã!

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0: 2 e 6.
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0: das 2h10, 2h10.
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0: 2h10, gente, 2h10. Depois dele, ele, João Araújo, campeoníssimo de audiência. E o Almoçando com Música. Agora começou a maior festa do rádio. Eu e você juntinhos até as 4 horas, até as 4 horas. Quando chega Sidney Silva e a Super Tarde, e depois a Geração Sertaneja. Como é que você tá nessa tarde? Que vem chuva por aí, chuva vem. Mas que, acima de tudo, que venha uma chuva de bênçãos sobre a sua vida, sobre a sua família, no seu coração. 12996350367 é o Campus App, o WhatsApp da Campus FM para você participar comigo.
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0: Às 2h11. Começando com Diego e Vitor Hugo. Sim.

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1: É agora 2:17, 22:17. E já tem participação, gente, amiga, participando com a gente no Campus Zap, WhatsApp da Campus FM 12996350367. Quem será que participa comigo agora? Deixa eu conferir. Maria José. Oi, Maria José.
2: Boa tarde, Cláudio.
1: Boa
2: Gostaria
1: tarde.
2: De ouvir uma música, o Nayara Azevedo, Sou Foda.
1: Legal.
2: Ofereço para vocês aí da rádio também para todos os ouvintes. Uma ótima tarde.
1: Obrigado, querida. Para você também. É, aqui você sabe, né? No solzão da tarde, é pouco papo e muito som. Aqui, pediu, tocou.

0: 2:21.
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0: Só um lance, só um lance. Maiara Azevedo, encerrando a primeiríssima super sequência do Solzão da Tarde de hoje. Eita, programa gostoso demais. A gente vai pro rápido intervalo, mensagem dos nossos apoiadores culturais, e na volta tem as músicas do passado, direto do túnel do tempo, o passado de presente pra você. Na volta do intervalo. Já volto, até já.

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0: Às 2h24, 2h24. E senhor Fábio Júnior.
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0: Alma gêmea.
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0: Daqui a pouco, daqui a pouco. Tem Fábio Júnior. 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Inteirinha pra você. Segura aí.
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às 2:30, 2:30, gente. Está aberta a nossa máquina do tempo. A partir de agora, as músicas que marcaram a época, o passado de presente para você. 12996350367 para você participar junto comigo. Mas tem que ser música do passado, sempre presente na vida da gente, né? Eu atendendo a Vitória, Vitória lá do alto da Boa Vista. Oi, Vitória! Ela pediu aqui no Space Club, Fábio Júnior, Alma Gêmea, coração batendo muito mais forte. Obrigado, Vitória, para você, Fábio Júnior.

Space Club. Agora 2 horas e 35 minutos, 2h35. Foi aí a participação da Vitória, né? Lá do Alto da Boa Vista, participando aqui junto com a gente. Obrigado, viu, querida? Aí pelo carinho da audiência, pela amizade, pela participação sempre, viu? Valeu mesmo, participe sempre! 12996350367. O passado de presente pra você. Aquelas músicas que marcaram época, que marcaram momentos especiais em nossas vidas.

0: E tem mais gente participando aqui junto com a gente. Agora, Lúcia Maria. Oi, Lúcia, boa tarde.
1: Oi, boa tarde, meu amigo Cláudio Borges, tudo bem com você, meu
0: bem,
1: amigo?
0: Bem, você, minha
1: Como
0: amiga.
1: Como que você está, tudo bem?
0: Ótimo.
1: É, meu amigo, pode tocar a música Heaven com o Bryan Adams?
0: Claro.
1: Quero oferecer para todos os ouvintes da Campus FM, desejar para você uma boa tarde, um bom trabalho, que Deus te abençoe grandemente, meu amigo. Você tem uma tarde muito, muito, muito abençoada.
0: Para você
1: Campus
0: também.
1: Campus FM, sucesso da cidade. Tchau, obrigado.
0: Valeu, querida.

às 2h37. 2h37. Matando saudade, direto do túnel do tempo.

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0: 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Heaven, paraíso, Brian Adams. Música da Lúcia Maria, aqui no Space Club do Sol da Tarde. Encerrando mais uma super sequência. A gente vai pro intervalo, na volta tem mais músicas do passado. Só música boa na melhor programação. Continue ligado, continue ligada. Até já!
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5: 2h49.
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1: É de volta na sua máquina do tempo. Space Club, o passado de presente para você. Participação do Ricardo Zanin. Oi, Ricardo. Boa tarde.
2: Boa tarde a todos os ouvintes do Sinal Trágico. Com Cláudio Borges, quem fala aqui, Ricardo Zanin.
1: Boa tarde, Ricardo.
2: Gostaria de ouvir a música com a banda Chicago, Hot Say I'm Sorry. Ofereço para minha esposa Simone Zanin e para todos os ouvintes. Tamo junto, hein? Em todas as tardes com Cláudio Borges. Um grande sucesso de 1982.
1: Maravilha, Ricardo. Obrigado aí pela participação. Às 2h50, 2h50. O passado de presente pra você. Chicago.

às 2h57. Roupa Nova, matando saudade, direto do túnel do tempo, Coração Pirata.

às 2h58, 2h58. A próxima, eu atendo a Ana ali do Britador. Oi, Ana, obrigado, viu? Pela participação, pelo carinho da audiência, pela sintonia, pela amizade sempre. Pra você, Phil Collins, One More Night.

Aí, gente, às 3 horas 2 minutos agora, Phil Collins, One More Night, encerrou a primeira hora do Solzão da Tarde de hoje. Ai, esse show passa rápido demais, corre, né? Exato, 1 hora já foi, mas tem mais 55 minutos pra gente ficar juntinhos até as 4 horas da tarde. 12996350367. Ainda não mandou sua mensagem, não? Que isso? Larga de preguiça! Participa aqui juntinho comigo. Rapidíssimo intervalo. Mensagem dos nossos apoiadores culturais. Preste atenção aí nas mensagens, hein? E na volta, tem muito mais música boa na melhor programação. WhatsApp da Campus FM não para. É muita gente ouvindo a gente. Obrigado, viu, gente? Vocês são demais. Já eu volto. Continue ligado. Continue ligada. Até já.

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1: 3:04.
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Agora 3:09, 3:09. Já estamos de volta abrindo a segunda e última hora. Ah, última hora do Showzão da Tarde. Como é que você tá nessa tarde, hein? Hoje 6 já. Faltando menos de 90 dias para o fim do ano, hein? Daqui a pouco é Natal. Mas antes, agora tem Dia das Crianças, né? E nesse sabadão tem a Festa das Crianças, aqui em Campos do Jordão, a linha Bernécia. E você, hein? Ainda é uma criança? Eu sou uma eterna criança. 3:11, 3:11. Muito boa tarde a você, meu amigo, minha amiga, meu irmão, minha irmã. Alô, vovô! Alô, vovó! Onde quer que você esteja, em casa, na rua, no trabalho, no automóvel, levando a gente de carona, obrigado pelo carinho da audiência, pela sintonia, pela preferência. Sempre juntos aqui com a gente, na Campos FM, sempre presente na vida da gente, o sucesso da cidade, a mais alta emissora de rádio do Brasil. Obrigado a você que está nos acompanhando no 104.9 no dial e no seu aparelho de rádio aqui em Campos do Jordão. E você que nos acompanha através do aplicativo da Campos FM, através do site da Campos FM, em qualquer lugar do Brasil e do mundo. Obrigado, obrigado, viu, gente? Vocês são demais. Quer participar aqui juntinho comigo, juntinho com a gente? 12996350367. Agora pode ser música do presente, viu? Sucessos da atualidade. A música que você quer ouvir, a gente toca, toca, toca, toca aqui.

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sou eu, Negão do Coração, fazendo festa no seu rádio. Foi Geninho, Mariana Fagundes, peão todo tatuado. Agora, Manu Batidão, Simone Mendes. Às 15 horas e 15 minutos, 15 e 15. Coincidência no relógio. Aqui, a maior festa do rádio. Jura!

às 3h17. 3h17. Manu Batidão. Simone Mendes. Daqui pra frente. Simone Mendes, a nova Simone agora, né? Vocês viram ela? Depois do procedimento lá no nariz. Mas mudou demais, né? Acho que ficou uns 10 anos mais nova. Eu fui lá no médico, falei também, dá pra mexer no meu nariz? O médico falou, você não tem jeito, não. Você tem que mexer em tudo pra ficar mais novo, viu? Tem jeito, não. Comigo. Às 3h18. Country Beat apaixona muita gente.

0: às 13h19, 23h19. Country Beat apaixona muita gente. Country Beat e Rio Negro e Solimões, né? Às 13h20. Encerrando mais uma super sequência na melhor programação. 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

Próximo sucesso vai pra Isabel e pro João. A Isabel e o João estão lá na Vila Guarani, acompanhando, ligados aqui na Melhor, aqui na Campus FM, aqui no Show da Tarde. Meus amigos de algum tempo, né? Um tempinho. Faz tempo, né, gente? Saudade de vocês, viu, mano? Obrigado pelo carinho da audiência aí, a Isabel e o João. Às 3h28. Pra vocês, Eduardo Costa. Foda.

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Às 3h31. Ah, quando eu digo que não te amo, quando eu digo que te esqueci, sabe, aparecem as evidências de que eu tô mentindo e que o amor continua vivo em meu coração. Chitãozinho e Xororó, evidências.

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1: Às 3h39.
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1: Encerrando mais uma super sequência. Só modão, só música sonada. Aqui no show.
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0: às 3:40, 3:40, rápido intervalo e eu volto já já com as últimas do show hoje.
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0: É às 3h45. É hora da participação, né?
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0: Hora do ouvinte. O 12996350367. Tô atendo a Daiane. Oi, Daiane. Lá da lanchonete do Daniel. Ela disse, aqui no show da tarde a gente toca de tudo, viu? A gente toca de tudo. Ela disse, ô Cláudio, boa tarde, gostaria de pedir uma música da Xuxa. Cabeça, ombro, joelho e pé. Pra gente dançar aqui na sorveteria. Pra gente dançar aqui, eu e a Ana. Obrigado, viu, Daiane, pela participação aqui juntinho com a gente. Vamos lá então, às 3h46. Xuxa, no show da tarde.

0: às 3h48, 3h48. Atendendo agora o Toninho lá do TC da Construção, Roberto Leal. Ele pediu, né? Diz que tá todo mundo lá ouvindo, no TC da Construção ali na Vila Albertina. Ele falou, Cláudio, toca, toca. Roberto Leal, chora, Coralina.
1: Chora, chora, chora, Carolina.
0: 3h49.

0: Taizinte, Roberto Leal, Sora Carolina. Um abraço aí pro Palmeirense. Palmeirense, assim como eu, né? O Toninho lá do Tecido da Construção, ali na Blobertina. Um abraço a todos os palmeirenses.
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0: Às 3h52, 3h52. Já tô quase indo embora. Já tô aqui com saudades de vocês. Marília Mendonça.

3:58. Acabou! Que peninha, né? Já tô morrendo de saudade de vocês. Eu volto, se Deus quiser, amanhã às 7 horas, no Jornal da Campus FM. Fiquem com Sidney Silva, fiquem com Deus. Valeu, obrigado, gente. Até amanhã. Tchau!

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1: 4 horas.
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2: 4:03.
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1: Opa, 4h10, tudo bem, amigos e amigas ouvintes? Aqui chegando o seu amigo comunicador Sidney Silva mais uma vez para te fazer a companhia. É um prazer enorme estar junto com você e também saber que você está aí ligado, ligada, curtindo a gente nesta terça-feira, então, dia 6 de outubro. Você que faz aniversário hoje, parabéns, saúde, felicidades, muitos anos de vida, muita paz, muita luz, muita alegria, muito sucesso e muitas conquistas, que os sonhos se realizem. Deus abençoe a todos vocês aniversariantes, Deus abençoe também a todos nós. Mais um programa Super Tarde começando para a gente curtir sucessos nacionais e internacionais. Vamos até às 5 da tarde, também das 5 da tarde até às 7 da noite. Não percam comigo o Geração Sertaneja. E você ligando, interagindo, participando comigo aqui no 996-350367, o canal A Linha do Seu Sucesso, da sua participação, da sua emoção. Vem comigo, vem com a gente, vem ser feliz. Hoje eu começo com os Barões da Pisadinha. Investe em mim, investe. 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

0: Estou aqui, você curtiu com Shakira, antes também foi o grande Tim Maia, gostava tanto de você. São 4h22, vou chamar um intervalinho aqui, já eu volto com muito mais da boa música nacional e internacional, super tarde.
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Muito bem, agora são 4h30, hein? Você está muito bem, você está aí ligado, ligada, curtindo aqui o Super Tarde com Sidney Silva. Já já mais um sucesso para você curtir comigo. 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

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E agora são 4:33, 4:33, a hora certinha. Um abraço também para nossa amiga Marta, hein, ligado comigo lá no Vessoria, pelo Marta, o Rodriguinho, né? A filha, um abração para todos da família, tá bom, Marta? Obrigadão pela audiência de sempre. Lá também, na Vila Sodipe, está a nossa amiga Neca, curtindo a Luneca e família, grande abraço. Também lá está o nosso amigo João Porquinho, lá no barzinho, né? Curtindo a gente, João Porquinho, São Paulino. Tem também lá o nosso amigo alemão da bicicleta, é o Marcelo, e a sua sobrinha Agatha, grande abraço. Também a Rita está lá ligada, alô Rita, e a Amabile, sua filha, alô Amabile, alô Rita. Também lá curtindo a gente está a nossa amiga Terezinha, alô Terezinha, e a filha Gabriela, né? Alô Gabriela, a Santa, irmã dela também, alô Santa, curtindo. A dona Sebastiana também está lá ligada, né? Ela que gosta muito de ouvir aqui o programa também. Obrigadão pelo carinho, tá bom, dona Sebastiana? Exatamente. Tem também lá outra, a dona Terezinha ligada. Alô, Terezinha, obrigadão pelo carinho, tá certo? A Isabel também. Alô, Isabel Aparecida, um abração pra você, tá bom? Obrigadão pela audiência aí, tá certo, minha amiga? Lá também está a Fia ligada. Alô, dona Fia, grande abraço, minha amiga. É, também lá está o nosso amigo Isaac. É, também a Marta, né? Alô Marta, o Jonathan, alô Jonathan, curtindo, tá certo? Joaquim também tá lá ligado, alô Joaquim, quanta gente, hein? Nosso amigo Biju também tá lá ligado, alô Biju. Então, um abração para todos os moradores aí da Vila Sodipe, brigadão pelo carinho, pela atenção de sempre, tá certo? E agora são 4:34, mais 30 segundos, vamos curtir agora, vai para todos os fãs do rei Roberto Carlos. Detalhes. Alô, Ana do Britador, daqui a pouco eu atendo você, fica ligada aí, Ana. Dona Isaltinha também já mandou aqui o áudio. Detalhes.

0: Aí você curtiu então com o Rei Roberto Carlos, Detalhes, foi para todos os fãs do Rei. Você curtiu aqui no Super Tarde do com Sidney Silva. São 4h39 agora, hein? 4h40, já pulou digital aqui, 4h40. Está na hora do intervalo e fiquem ligados que já eu volto atendendo aqui a participação da ouvinte, ok? 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

0: Muito bem, já estamos de volta, agora são 4h44, gente. Daqui a pouco tem o Geração Sertaneja comigo também, das 5 até as 7 da noite, não percam. E a gente continua aqui fazendo gostoso para você, tocando sempre o que há de melhor na boa música nacional e internacional, fazendo sua tarde muito mais gostosa, muito mais especial. Opa, Matilde também já enviou aqui o áudio, logo mais, tá bom, Matilde? A Luísa do Morro do Elefante também já enviou um áudio, uma mensagem por aqui, né, no WhatsApp também. Exatamente. Daqui, logo mais eu atendo você também, fica ligado aí, tá bom, Luísa? Obrigado a vocês que nos ouvem em todos os bairros aqui de Campos e toda a região sul de Minas, Vale do Paraíba, Serra da Mantiqueira. Um abraço também pra Angélica, ligado comigo lá no Pesqueiro Sol Nascente, né? Alô, Angélica, lá também está a Diná, alô, Diná, tem também a Emily, alô, Emily. Bom trabalho pra vocês todos aí, tá bom? Obrigadão pelo carinho. Um abraço também pra Poliana e a Jaque lá no Bairro das Meninas, alô, Poliana, alô, Jaque. A Luísa e o maridão, o Paulo Márcio também estão lá curtindo, né? Alô, Paulo Márcio, alô, Luísa, o Miguel, né? O Neto, alô, Miguel. É lá no Morro do Elefante, também lá no Morro do Elefante está o nosso amigo Adilson e a esposa, né? Alô, Adilson, corintiano, brigadão pela audiência, pela companhia, tá certo? Seu José Dutra também tá lá ligado, alô, José Dutra, o jardineiro, né? Brigadão pela companhia, ok, meu amigo? Aí antes, no sábado passado, o São Paulo sagrou-se campeão brasileiro de futebol feminino, hein? Parabéns às meninas do São Paulo, né? Que no primeiro jogo venceu o Corinthians por 2-1 lá no Arena do Corinthians, né? E no sábado passado o São Paulo empatou em 1-1 o jogo e, portanto, conquistou aí o título do Campeonato Brasileiro Feminino. Parabéns então aí às meninas do Tricolor do Morumbi, São Paulo Futebol Clube. Foi a Bia, né? A Bia que fez o gol do São Paulo no sábado passado. Exatamente. E depois houve uma falha da goleira do São Paulo, o Corinthians conseguiu empatar em 1-1, né? E depois teve um pênalti lá pro São Paulo que a goleira do São Paulo defendeu, né? Ela chutou lá, a jogadora do Corinthians chutou no canto, a goleira do São Paulo foi lá e pegou a bola. Ela se redimiu, né? Ela teve uma falha no primeiro gol do Corinthians, na hora do pênalti ela defendeu o pênalti, né, agarrou a bola e, portanto, assim fazendo com que o São Paulo conquistasse o título de campeão brasileiro feminino. Parabéns aí às meninas, parabéns São Paulo. São 4h47 agora, 4h47, hora certinha. E no ano que vem tem Copa do Mundo, hein? Copa do Mundo que vai ser aqui no Brasil, Copa do Mundo Feminino de Futebol, exatamente. Boa sorte à seleção brasileira feminina de futebol, hein? No ano que vem vai ser aqui no Brasil a Copa do Mundo de Futebol Feminino. Boa sorte às meninas do Brasil. E agora são 4h48. 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Agora 4h49, hein? 4h49, a hora certinha. É, quem está participando agora com a gente também, então, é a nossa ouvinte Ana, lá do bairro do Britador. Tudo bem, Ana? Boa tarde aí pra você.
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0: vamos curtir então? Vai lá também para as meninas lá da lanchonete do Daniel, né? A nossa amiga lá, Daiane, tem também lá a nossa amiga Adriana, a Terezinha Francisca, tá certo? A Júlia, o Daniel São Paulino, né? O Tesouro, a Milena, também a Vitória. Bom trabalho para toda a equipe aí, brigadão pelo carinho, pela companhia de sempre, tá certo? Bom trabalho, minhas amigas.

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Muito bem, você curtiu aí o grande som de Total Africa. Antes também foi The Police, Every Breath You Take. Agora são 5 horas e 2 minutos. Por aqui a gente vai encerrando mais um programa Super Tarde, que volta amanhã comigo, se Deus quiser, a partir das 4 da tarde, para a gente curtir novamente sucessos nacionais e internacionais, com a participação de vocês novamente, tá certo? Então, muito obrigado pelo carinho de vocês com o programa Super Tarde mais uma vez, e fiquem ligados que já eu volto na sequência apresentando também o Geração Sertaneja, e vamos até às 7 da noite com seu amigo comunicador Sidney Silva, Campos FM, o sucesso da cidade, e até já.

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1: 5:04.
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0: Muito bem, 5:08. Já estou de volta aqui com vocês. Alô, alô, muito boa tarde, compadre, comadre, rapaziada, moçada, criançada, mulherada, gente amiga, gente boa do meu coração. Começando então aqui mais um Geração Sertaneja com Sidney Silva. É um prazer imenso estar junto com vocês e também saber que vocês estão aí ligados, curtindo também o Geração comigo, também nesta terça-feira, dia 6 de outubro. Olha quem faz aniversário hoje, dia 6. É a nossa amiga Regina Valentim, parabéns, Regina. Também o Ricardo Dias Chaves, parabéns, Ricardo. A Valnávia Borelli, São Paulina, parabéns, Valnávia. Hoje também o Benedito Santos, parabéns, Benedito. Então, parabéns a todos vocês que também fazem aniversário hoje. Saúde, felicidades, muitos anos de vida, muita paz, muita luz, muita alegria, muito sucesso e muitas conquistas. Que os sonhos se realizem. Deus abençoe a todos vocês, aniversariantes. Deus abençoe também a todos nós. E você ligando, interagindo, participando comigo aqui no 996-350367, o canal A Linha do Seu Sucesso, da sua participação, da sua emoção. E vamos que vamos com a galera que eu amo. Simbora, simbora, simbora. É, daqui a pouco eu vou atender a nossa amiga Luísa lá do Morro do Elefante. Segura mais um pouquinho, tá bom, Luísa? Obrigadão pelo carinho. E vamos então agora atendendo, né? Começando aqui o programa com a participação então da nossa ouvinte Isaltina, lá da Vila Santo Antônio. Tá certo? Tudo bem, Isaltina? Boa tarde pra senhora. Alô, Isaltina.
1: Oi, Sidney, tudo
0: oi.
1: Bem?
0: Bem, a senhora.
1: Ô, Sidney, gostaria de ouvir uma música bem bonita. A música é com Calmo Silva, Amor, é, Amor com Amor se Paga. Tá bom? Pode ser Amor com Amor se Paga, ou então Amor Distante, com Calmo Silva, também tem. Tá bom? Participando bacana para Luiz, para Paulo Márcio, para Laurinho de Jardim Floresta, para Santa, para Sebastiano, que gosta muito de ouvir você falar, gosta muito do seu programa. Acho que não perde um dia, começa com a Tora, já põe lá, assista sertanejo, o programa só das 2 horas, assista da
0: das 4 horas.
1: Geração Sertaneja. Uhum. Gosta muito, viu?
0: Tá certo.
1: Eu queria ser pro seu pai, pra você também, tá bom?
0: Obrigado.
1: É, com calma, sim, pode ser Adeus Solidão, pode ser Adeus Solidão ou Amor com Amor que se paga, uma das duas, qualquer uma das duas que você tocar, tá bom, tá valendo, tá bom? Siga aí, um abraço, tá? Um abraço, tchau, fica com Deus, até daqui a pouco, na Geração Sertaneja, tá bom? Daqui a pouco eu vou ouvir de novo você, tá bom? Tô aqui ouvindo o seu programa.
0: Muito bem, já estamos no Geração Sertaneja, ok, minha amiga Isaltina? É... Então, a senhora falou aí da música Amor Distante, então essa música que a senhora pediu, Amor com Amor se Paga, não consegui achar aqui, não temos na rádio, tá bom? Vou ficar devendo pra senhora. Vou tocar o Amor Distante que a senhora falou no começo da gravação aí. Tá certo, minha amiga? Obrigadão pelo carinho, pela companhia. E também eu atendo aqui a participação da Matilde, lá do bairro do Monte Carlo. Tudo bem, Matilde? Boa tarde.
2: Boa tarde, sim. Tudo bem? Por favor, toca a minha muda, Marília Mendonça e Tripa da Dura. Aceita que dói menos. Abraço e com Deus. Tchau.
0: Obrigado. Um abraço para você também. Fica com Deus. Grande abraço a todos os moradores aí do bairro do Monte Carlo. Vamos começando hoje, então, com Chitãozinho e Chororó, lá para nossa amiga Isaltina. Da Vila Santo Antônio, hein? Grande abraço também ao povo da Vila Santo Antônio. Obrigadão pelo carinho, pela audiência mais uma vez, tá bom, gente? Senhor!

Aceita, aceita que dói menos. Você curtiu aí com o trio Parada Dura. Ok, atendeu então a Matilde lá do bairro do Monte Carlo. Obrigado, Matilde. São 4h20 agora, gente, 4h20. Vou chamar aqui o intervalinho que está no horário. E já eu volto para atender a nossa amiga Luísa. Segura aí, Luísa. Boa tarde, geração.

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1: Muito bem, já estamos de volta, agora são 5h24. Ótimo fim de tarde, ótima noite também que está chegando pela frente para cada um de vocês, amigos e amigas ouvintes, bem-vindos sempre à nossa programação, tá certo? 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É, e agora são 5 horas e 26 minutos, 5h26, hora certinha. Um abraço também pro nosso amigo Gedeon, né? E a nossa amiga também lá, a Regina, né? Esposa dele, curtindo a gente na Vila Cláudia. Alô, Gedeon, alô, alô, Regina. Lá também está a Cris, né? A filha do casal lá curtindo. A Cris também, a Simone, a Regiane, o Wagner, né? O maridão lá da Cris. Obrigadão pelo carinho de todos aí da família, tá certo? Na Vila Cláudia também está o Antônio da Terceira, ligado. Alô, Antônio. Também na Vila Cláudia está a nossa ouvinte Clarice. Alô, Clarice, preparando lá o chocolate para encomenda. Bom trabalho, minha amiga. Também o netinho dela lá, o Tiaguinho. Isso, alô, Tiaguinho. Também a Maria e a Bruna lá curtindo. Alô, Bruna. Alô, Maria. Obrigadão pelo carinho, pela companhia dela lá, o Tiaguinho. Isso, alô, Tiaguinho. Também a Maria e a Bruna lá curtindo. Alô, Bruna. Alô, Maria.

Renato Lucimara, Dona Imaculada lá, também lá curtindo, Dona Imaculada, um abraço também lá para o nosso amigo Giovanni. Alô, Giovanni e família, grande abraço. Lá também está a Odete ligada. Alô, Odete e família. Tem também lá a nossa amiga Elza e o maridão Raimundo. Alô, Raimundo. Alô, Elza. Também a outra Elza lá que estudou comigo no TCC. Alô, Elza e família. Obrigadão pelo carinho, pela companhia também. Tá certo, minha amiga? Na Vila Elisa também curtindo a gente. Sempre acompanhando está a nossa amiga Rosa e a amiga Edir, né? É Rose, é isso? Rose, amiga Edir. Alô, Edir. Alô, Rose. Um abração pra vocês aí, tá certo? Obrigadão pelo carinho. Um abraço pra Jaque também que está lá ligado. Alô, Jaque, família, grande abraço. Agora 5h29, olha certinha. Eu vou atender agora então aqui a participação da nossa amiga Luísa lá do Morro do Elefante. Ela diz aqui, boa tarde, Sidney, tudo bem? Tudo bem, e você? Boa tarde, minha amiga. Aliás, é o Paulo, né? É o Paulo que está dizendo aqui, boa tarde, tudo bem? Tudo bem, e você? Aqui é o Paulo, esposo da Luísa. Oi, Sidney, você poderia tocar para mim uma música Amor Além da Vida, no Geração Sertaneja? Eu quero oferecer para o amor da minha vida, que é a Luísa. Olha aí, que legal. O amor está no ar, hein? Love's in the air. E também quero oferecer para o meu neto Miguel, para minha filha Poliana e também mande um abraço para o seu pai, o seu Joaquim. Alô, paizão, a benção, pai. E um abraço para o meu amigo João Porquinho e para você e a todos os seus ouvintes. Que Deus abençoe sua tarde. Muito obrigado e mando um abraço para a Dona Isaltina, lá da Vila Santo Antônio. Opa, tá certo, brigadão aí pela audiência, pela companhia, participação aqui do nosso amigo Paulo, né, esposo da nossa amiga Luísa do Morro do Elefante. Então, um abração aí pro Paulo, pra Luísa, pra toda a família mais uma vez aí, brigadão pelo carinho da audiência, pela companhia de sempre, tá certo, meus amigos? Então vamos ouvir aí com César e Paulinho, vamos nessa. Amor Além da Vida. Silva.

Aí você curtiu com o Daniel tocando em frente. Só modão do bom aqui pra você curtir comigo, compadre e comadre. É isso aí. São 5h38 agora. Agora que eu vi o recado do Geraldo, a Vila Betita veio aqui, tá dizendo boa tarde, amigo. Tudo bem e você? Boa tarde. Manda um abraço pra galera. Aê. Toca um modão pra nós. Abraço. Opa, tá certo. Obrigado, meu amigo Geraldo. Daqui a pouco a gente manda moda aí pra você, tá bom? Desculpa a demora agora que eu vi o seu recado aqui no WhatsApp. Uma boa tarde, grande abraço a todos os moradores da Vila Betina, mais uma vez ligados comigo, tá certo?

0: 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Um abraço pra Giza, mãe da Águia, tá todo dia, está ligado comigo lá no carro dela, né? Com o rádio ligado, sintonizando 104,9 aqui da Campus FM, a sintonia mania da cidade. Obrigadão pelo carinho, pela companhia, pela carona mais uma vez, ok, minha amiga Di, minha amiga Giza. Ótimo fim de tarde pra você, ótimo fim de tarde também a todos os ouvintes ligados aqui com a gente, tá certo? É, tem mais alguém aqui participando com a gente, mandando recado também, só não tá o nome dele por aqui, deixa eu ver se consigo localizar aqui, no WhatsApp aqui do nosso amigo lá, deixa eu digitar aqui em cima, é o Antônio, né, exatamente, o Antônio que tá dizendo aqui, boa tarde, tamo junto, mais uma tarde na Campus FM, opa, muito obrigado pela companhia, pela audiência, tamo junto com certeza, meu amigo Antônio, abraço para você, para toda a sua família aí. Ótimo fim de tarde, brigadão pelo carinho da audiência, pela companhia todos os dias, tá certo? Grande abraço. São agora 5h41, a hora certinha. Vou chamar aqui o intervalinho que está no horário e já eu volto então com muito mais sucessos da gostosa moda sertaneja para você de bandeja. Boa tarde, geração.
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6: Opa, já estamos de volta. Agora são 5 horas e 46 minutos. É, o nosso amigo Antônio está dizendo aqui, né? Sou o Antônio Moreira, aqui do bairro Zé da Rosa. Opa, tá certo, meu amigo. Agora estou me lembrando de você. Obrigadão pela audiência, pela companhia. Ele que é amigo do Janu aqui da Campos FM, né? Um abração pro seu Antônio Moreira. Pra dona Jordelina também tá ligada. Alô, Jordelina, grande abraço, minha amiga. Alô, Jordelina e família. Também a Cida ali do bairro de Ortiga, pertinho Zé da Rosa, né? Alô, Cida, obrigadão pela audiência, pela companhia também. Ok, minha amiga? Também curtindo a gente ali. É... Portanto, a nossa amiga, esposa do seu Joaquim, né? Lá na Pedra do Fogo, exatamente. Um abraço pessoal da Pedra do Fogo também. Ligado comigo, a dona... É... Amélia e o seu Joaquim. Alô, Joaquim. Alô, Amélia. Obrigadão pelo carinho, pela atenção de sempre aí, tá certo? Forte abraço. Um abraço pra dona Ofélia também, que tá lá ligado comigo ali na Vila Nova Suíça, né? Alô, dona Ofélia, Balsante, curtindo, e o maridão Toninho Balsante, brigadão pelo carinho, pela companhia todos os dias, tá bom, dona Ofélia, né? O nosso amigo Marco Balsante também tá lá ligado, né? Marco Balsante, da Arte Rústica Madeiras, um abração aí pra vocês, né? Ele e a esposa dele curtindo lá, a Elisângela, o filho do casal também lá, o Thiago Balsante, tá certo? O nosso amigo Rogério Balsante também está lá ligado, né? Alô, Rogério Balsante e a esposa da Lila e a filha, né? Também lá está a nossa amiga Cíntia. Alô, Cíntia Balsante e a filha Bela. Alô, Bela, também lá curtindo a gente está a nossa amiga Lourdes. Alô, dona Lourdes, um abração para a senhora, brigadão pelo carinho, pela companhia também, tá certo? Um abração para dona Ofélia, então, a todos da família lá tomando café nesse momento, ouvindo a gente, né? Qualquer hora eu vou provar o cafezinho da senhora aí, tá bom, amiga Ofélia? Encontrei com ela outro dia no supermercado, ela falou que tá todo dia ligada aqui no programa. Obrigadão aí pela atenção da dona Ofélia, ligada, né? E toda a família, tá certo? Um abraço também pro nosso amigo Lagarto e a esposa. Alô, Lagarto, alô, esposa e toda a família. Obrigadão pela companhia de vocês também aí, tá certo? Ali na Vila Nova Suíça, também ouvindo a gente, está o nosso amigo Paulo Ferreira e a sua esposa, a dona Lúcia, né? Lá do Recanto dos Portões. É, pessoal lá tomando café, ouvindo a gente também, tá certo? É, lá está o Daniel também, o Rafael, a Adjane, a professora Carla e os netos, né, meu amigo Paulo? É isso aí, Lúcia, tem os netos aí. Exatamente, lá está a garota Maísa. Alô, Maísa. E também o garotão lá, o Danilo. Alô, Danilo, um abração pra todos da família aí. Obrigadão pelo carinho da audiência também, pela companhia de sempre, tá certo? Grande abraço a todos vocês aí da Vila Nova Suíça. Obrigado a vocês também que nos ouvem em todos os bairros aqui de Campos e toda a região sul de Minas, Vale do Paraíba, Serra da Mantiqueira.

E também participando aqui, além do nosso amigo então Geraldo lá da Vila Albertina, eu vou atender a participação do nosso amigo Antônio, lá do TC da Construção, né? Alô, Antônio. Ele tá dizendo aqui, boa tarde, tudo bem? Tudo bem você? Boa tarde, estamos te ouvindo. Manda um alô para o Adilson, Edgar e também para Marilene e Belota, é isso? Abraço, toca João Boiadeiro. Vou ver se eu acho aqui para você, tá bom? Meu amigo Toninho, essa música. Obrigadão pela audiência, pela companhia também do nosso amigo Toninho, o palmeirense, né? Um bom trabalho, bom fim de tarde para vocês aí. Tá certo? Uma excelente noite também para todos os ouvintes ligados com a gente em Campos do Jordão e toda a região. Vamos curtir então primeiro aí com o Ronaldo Viola e João Carvalho, lá para o nosso amigo Geraldo da Vila Albertina. Mais uma vez, um grande abraço a todos os moradores da Vila Albertina curtindo a gente. E o sucesso Carro de Boi. Vamos nessa, senhor.

0: É, você curtiu então aí com o Lio e Léo? Vou mandar lá pro nosso amigo Toninho, o Antônio da TC lá, ligado, né?
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0: Também ouvindo lá na TC está a Marilene, o Adilson, o Edgar, o Belote, é isso? Eu não achei que o João Boiadeiro, toquei aí o Boiadeiro Errante. É cebola também, né, meu amigo Toninho? Então, brigadão pela audiência, pela companhia, tá certo? Grande abraço pra vocês, uma excelente noite, hein?
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0: É o melhor da música sertaneja, fazendo seu fim de tarde, seu início de noite, muito mais gostoso, muito mais especial. Um abraço também pra nossa amiga Graça, presidente aqui da Campus FM. Alô, Graça, cheia de graça. E o nosso amigo, o Cícero do Forró, diretor aqui da Campus FM. Brigadão pelo carinho, pela companhia também, tá certo, meu amigo? O Cícero não para, né? Todo dia ele arruma alguma coisa pra ele fazer. Um bom trabalho pra você, meu amigo Cícero. A Graça também lá curtindo. O Cicinho, né? O Giovanni, alô Giovanni, lá do Rancho Ferreira, também curtindo a gente lá em Tremembé. Um abraço pro Giovanni, pra Tati, pro nosso amigo lá também, curtindo, né? O papai da Tati, tá certo? E você ligando, interagindo, participando comigo também aqui no 996-350367. O canal A Linha do Seu Sucesso, da sua participação, da sua emoção.
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0: E você que está tomando aquele café gostoso também, um ótimo café para vocês, hein? Brigadão pela audiência, pela companhia, curtindo o melhor da moda sertaneja com Cisne Sil. Vou chamar aqui agora o intervalinho e já já eu volto para atender o nosso amigo Eduardo. Segura aí, Eduardo. Boa noite, geração!

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0: Opa, agora são 6:07. Boa noite, compadre e comadre, rapaziada, moçada, criançada, mulherada, gente amiga, gente boa do meu coração. Curtindo aqui o Geração, na melhor programação, na maior emoção. E vamos que vamos com a galera que eu amo. Simbora, simbora, simbora. É uma excelente noite para todos vocês ouvintes, você que está no seu trabalho ouvindo a gente aí ainda, um bom trabalho, você que acabou de chegar em casa agora também do trabalho, ligou o rádio, um bom descanso, uma excelente noite, tá certo, meu amigo, ok, minha amiga? Um abraço também para as donas de casa lá curtindo a gente, alô, minhas amigas donas de casa, os caseiros também na audiência, alô, meus amigos caseiros, a galera do chapéu também curtindo, hein? Exatamente, os cowboys, as cowgirls aí na audiência, o peão de rodeio, peão de boiadeiro, né? Também os amigos e amigas aí que moram na roça, né? O homem do campo, a mulher do campo. Um grande abraço para vocês, tá certo? Bem-vindo sempre à nossa programação, caros amigos e amigas ouvintes. Quem está participando agora aqui com a gente é o nosso amigo Eduardo, lá do bairro do Barrado. Tudo bem, Eduardo? Boa noite.
1: Tá bom, fica me escutando.
0: Opa, ele mandou dois áudios, né? É isso? Vamos lá. Alô, Eduardo.
1: Boa tarde, Sidney Silva. Aqui do Arbarrado.
0: Tudo bem?
1: Eu quero pedir uma música da Marília Mendonça, Leão.
0: Certo.
1: Ser pra todos os ouvintes, pra Dona Marta e pro Rodriguinho. E pra Camila Davan, Campos FM Cidade. E pros ouvintes.
0: Certo, brigadão aí a participação do nosso amigo Eduardo, um abração a todos do Barrado, pra Camila Davan e a criançada lá curtindo, excelente noite pra vocês também, tá certo? Então vamos aí com o sucesso da saudosa Marília Mendonça, Leão. Simbora!

0: Aí você curtiu então com o Zezé de Camargo Luciano, Sem Medo de Ser Feliz. É, eu quero você assim, Sem Medo de Ser Feliz, curtindo aqui também o Geração Sertaneja e a Campus FM, O Sucesso da Cidade. E antes também nós ouvimos Leandro e Leonardo, Paz na Cama. Agora são 6h20, a hora certinha. Daqui a pouco mais sucessos para você curtir com a gente, tá certo? 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Agora são 6h22. Vou chamar agora aqui mais um intervalinho e já eu volto trazendo mais sucessos da boa música, da boa moda sertaneja para você de bandeja. Boa noite, geração. E você?
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0: Muito bem, já estamos voltando por aqui, gente amiga, gente querida do meu coração, curtindo Geração, na melhor programação, na maior emoção. Gostoso demais, hein? É, gostoso demais eu fazendo companhia pra vocês, vocês fazendo companhia pra mim também. Bom demais, vamos que vamos com a galera que eu amo. Abraço também pra nossa amiga Marisa, hein? Curtindo a gente, tá na Vila Santa Cruz. Alô, Marisa, obrigadão pela audiência, pela companhia, ótima noite. O Peru também tá lá ligado, o irmão dela, alô. Ali na Vila Ekma, né? Na Vila Ekma, pertinho ali do Santa Cruz. Lá também está ao lado ali pertinho a nossa amiga então, a Margarida. Alô, Margarida aí no Santa Cruz, curtindo o maridão aí, o meu maridão João, ele que é o atleta santista. Também a Luciana está lá ligada. Alô, Luciana, a Suzana, a Giovana, alô, Giovana, alô, Suzana, obrigadão pelo carinho, pela companhia de todos aí, tá certo? Também no Santa Cruz, lá curtindo, está o nosso amigo Negutinho, né? Alô, Negutinho, família, ótima noite, obrigadão pelo carinho da audiência, pela companhia de sempre aí, tá certo? No Santa Cruz também está a Beth e a Ângela, alô, Beth. Irmãos da Maria Helena, alô, Maria Helena e família, obrigadão pelo carinho de todos aí. Lá também está a Vera ligada, alô, Vera, e a sua irmã também, a Laura, alô, Laura, alô, Vera, obrigadão pela atenção aí, tá bom? E também a irmã Terezinha lá da Fundação Santa Cruz ouvindo, né? Alô, irmã Terezinha, lá também está a nossa amiga Dirce, alô, Dirce. Tem também lá a nossa amiga Dilma, né? Alô, Dilma, curtindo, tá certo? A Benedita Max, a Silvinha, o padre Pedrinho, né? Abração pra todos da Fundação aí, tá legal? Obrigadão pela preferência de sempre. Um abraço também para o nosso amigo Bilo, ali do bairro do Cuxix, curtindo, né? Alô, Bilo e família ligados. A Luana também estará ligada. Alô, Luana. A Selma também estará ligada. Alô, Selma. Ótima noite, minha amiga. Também o Antônio Cantor estará ligado. Alô, Antônio. Obrigadão pela companhia de sempre aí. Excelente noite para vocês. Um abraço para dona Lili também, né? Ligado comigo ali na Vila Naê. Alô, Lili. Um abraço para Fernanda também, irmã da nossa Camila. Amiga Camila da Van, né? Alô, Camila. Alô, Fernanda. Obrigadão pela atenção também, pela preferência de sempre aí, tá certo? Forte abraço, hein? Na Vila Nair também está o Paquinha ligado, alô Paquinha, tá bom? É, também o nosso amigo lá, o Zezinho, campeão do truco, né? Alô, Zezinho. A Marta também tá lá ligado, alô Marta. Juan, isso, alô Juan. O Zé Bola também tá lá ligado, alô Zé Bola e família ligados, curtindo o Vaguinho, São Paulino, né? Alô Vaguinho e família também, brigadão pela atenção de sempre aí, tá bom? Alô Gui, daqui a pouco eu atendo você aí, né? Daqui a pouco eu atendo o Gui e muito mais ouvintes. Vamos curtir agora então, enquanto isso, o sucesso com Bruno e Marrone. Vai dar namoro. Siva!
1: Vai dar namoro.

0: Tudo.
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0: Opa, você curtiu então aí com o Eduardo Costa, os 10 mandamentos. Foi lá para nossa amiga Benê Domingues, da Vila Matilde, atendeu a Benê, brigadão pela audiência, pela companhia, tá certo, minha amiga Benê Domingues, um forte abraço aí, tá bom? Um abraço também pra Benê, né, ligada com a gente lá no bairro do Cuxixo também, curtindo. Alô, Benê, ótima noite pra você, brigadão pelo carinho, pela preferência de sempre, tá certo? São agora 6h41, vou chamar o último intervalo aqui do programa e já volto com as últimas sertanejas de hoje, atendendo mais ouvintes, então fiquem ligados aí. Boa noite, geração!
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0: Muito bem, agora são 6 horas e 46 minutos, 6 e 46, a hora certinha. Estamos chegando na reta final do programa por aqui. Agradeço muito aí o carinho, a audiência, a companhia dos amigos e amigas ouvintes, desejando para vocês uma excelente noite, bons sonhos, bom descanso, um beijo no coração de todos, hein? Deus abençoe a todos vocês ouvintes, Deus abençoe também a todas as famílias. Amanhã eu volto então às 16h aqui com Sidney Silva apresentando mais um Super Tarde, também às 17h aqui apresentando o Geração Sertaneja, tá certo? Espero que vocês tenham gostado de ouvir a gente novamente. Para encerrar o nosso programa então aqui, eu vou atender a participação da nossa ouvinte então, deixa eu ver aqui, é a Ana, né? A Ana lá do bairro do Britador. Obrigadão pela companhia, pela audiência. Ela pediu Rio Negro e Solimões, Esperando na Janela, tá certo? Obrigado, Ana. Um bom descanso logo mais para você. E também quem está participando aqui é a nossa ouvinte Isaltina, da Vila Santo Antônio. Tá certo? Alô, Isaltina, tudo bem? Boa noite para você, tudo bem, Isaltina?
1: Oi, Sidney, tudo bem?
0: Bem, e você?
1: Ô, Sidney, tô aqui deitado aqui na cama, que tá frio.
0: Uhum.
1: Tô assistindo você aqui,
0: tá bom? Tá certo, ok. Obrigado.
1: Tô ouvindo você aqui, tá?
0: Obrigado, amiga.
1: E eu queria ouvir a música.
0: Certo.
1: Não, eu queria oferecer pra Ana Bacana, pra Luísa, pro Paulo Márcio, pra Laurinho de Jardim Floresta,
0: tá,
1: pra Luzida Pena, pra Santa, minha prima, pra... pra Sebastiana.
0: Tá certo.
1: Seu pai, pra você, pra toda a rádio que gosta da música.
0: Obrigado.
1: A música é com...
0: Pode falar.
1: Como que chama o nome da música, meu Deus do céu? Esqueci o nome da música, Sidney. Pera um momentinho. Eu vou falar já.
0: Vai rapidinho, tá bom?
1: É com o Rick Rene.
0: Certo.
1: É, filha.
0: Tá ótimo.
1: Tá bom?
0: Uhum.
1: Filha. Feliz pra você também, tá bom?
0: Obrigado.
1: Pra você, pra toda a rádio que gosta da música.
0: Tá certo.
1: E desejo uma boa tarde pra você. Uma
0: Obrigado.
1: Boa noite de sono.
0: Obrigado,
1: pessoal.
0: Dorme
1: com
0: também.
1: Deus. Que eu tô aqui orando por você.
0: Amém, obrigado.
1: E amanhã a gente volta a falar de novo. Mando mensagem pra você de novo amanhã, tá bom, Tinei?
0: Tá,
1: tô
0: ótimo.
1: Orando pra você, com o seu menino que precisa de oração.
0: Amém, obrigado.
1: Se ficar bom aí, fica bom pra ler a nossa mensagem, tá bom?
0: Tá legal.
1: Fica com Deus, um abraço a sua amiga Isaltina. Um abraço ao seu pai lá, tá bom? A sua família lá, tá bom? Tchau,
0: tá
1: tchau,
0: bom.
1: Com Deus.
0: Amém, fica com Deus, toda a família também. Obrigadão pela audiência, pela participação mais uma vez, tá bom, Isaltina? Mais uma vez, um grande abraço, uma ótima noite a todos aí da Vila Santo Antônio. Ótima noite a todos os ouvintes também de Campos do Jordão, toda a região, ligados comigo. E ainda eu vou atender aqui a participação do o Guilherme, né? O conhecido Gui Corintiano, lá do bairro dos Vitos. Alô, Guilherme, tudo bem? Boa noite aí pra você, tudo certo?
2: Uma dúzia, Zé Camargo Cruzano. Pra vocês aí da rádio, pra todo mundo que tá escutando, qualquer uma do Zezé de Camargo Cruzano. Você pode escolher a música que tá te ouvindo.
0: Tá certo, obrigado, Gui, pela participação, pela audiência mais uma vez. Um abração para todo mundo aí, então, do bairro dos Vitos, né? Um abraço para Paula também, que trabalha lá no Mercadinho do Luiz, né? Mora no bairro dos Vitos. Mercadinho do Luiz também ali na Vila Bertina, perto da entrada do Floresta Negra, está também a nossa amiga Dani lá no caixa curtindo. Alô, Dani. Tem também lá o Luiz, né? O Zé Cláudio. Alô, Zé Cláudio Padeiro, o Babá Padeiro também, né? O Luiz. Enfim, um abraço para toda a equipe aí. Uma boa noite para vocês, um bom descanso depois, tá certo, meus amigos? Então por aqui a gente vai encerrando o nosso programa Geração Sertaneja e atendendo então a participação primeiro aí da Ana lá do bairro do Britador com Rio Negro e Solimões Esperando na Janela. Depois tem Henrique Renner, filha, lá pra Isaltina e Zezé de Camargo Luciano, Coração na Contramão, lá pro Gui Corintiano. Obrigado, gente, boa noite e até amanhã. Tchau.

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1: Boa noite.
2: Brasília, 19 horas.

0: federal que movimentaram o país no dia de hoje.
1: Olá, boa noite.
2: Boa noite para você que nos acompanha em todo o país.
1: Terça-feira, 6 de outubro de 2026.
2: Vamos aos destaques do dia.
1: Sites e aplicativos de apostas online estão oficialmente proibidos no Brasil a partir de hoje.
2: Empresas de bets têm até amanhã para enviar relatório com saldos finais de apostadores.
1: E mais de 26 milhões de usuários não fizeram resgate voluntário dos valores disponíveis. Nazi Brum.
3: Segundo a Secretaria de Prêmios e Apostas do Ministério da Fazenda, ainda restam 1.325.000.000 de reais na carteira das bets.
2: Alerta climático.
1: O boletim sobre o El Niño aponta risco de eventos extremos e altas temperaturas em boa parte do Brasil entre outubro e o início de 2027.
2: Plataforma digital reúne alertas meteorológicos e orientações para produtores rurais durante o fenômeno. Cleide Lopes.
4: Essas ações têm como foco fortalecer a gestão integrada e prevenir cenários e reduzir riscos.
1: Educação profissional e tecnológica.
2: Modelo de ensino completa 117 anos com oferta de qualificação técnica e ingresso no mercado de trabalho. Gabriela Noronha.
5: Hoje são mais de 3 milhões de matrículas na educação profissional técnica de nível médio, segundo o Censo Escolar da Educação Básica.
1: Hoje na apresentação da Voz do Brasil, eu, Mariana Jungmann e Luciano Seixas.
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1: Quem ainda tem dinheiro nas plataformas de apostas online, as chamadas bets, vai receber os valores diretamente na conta bancária nos próximos dias.
2: A Secretaria de Prêmios e Apostas do Ministério da Fazenda divulgou um novo cronograma para devolução.
1: De acordo com a pasta, um total de 1.300.000.000 de reais ainda não foram resgatados pelos usuários.
3: Foi encerrado ontem, segunda-feira, o prazo para o resgate voluntário dos valores disponíveis nas plataformas de apostas, as bets. Mas, segundo a Secretaria de Prêmios e Apostas do Ministério da Fazenda, ainda restam 1.325.000.000 de reais na carteira das bets, que devem ser devolvidos aos apostadores. A retirada vale para as empresas que tiveram a autorização de funcionamento no país. Segundo a secretaria, um dos fatos para a demora na retirada é a quantidade de contas com valores reduzidos. Pelo menos 86 milhões de contas possuem saldos de até 99 centavos, totalizando mais de 15 milhões de reais. Agora, as empresas têm até amanhã, dia 7, para informar as instituições financeiras os saldos de cada apostador. De acordo com o ministro da Fazenda, Dario Durigan, o dinheiro deve estar disponível nas contas entre os dias 9 e 14 de outubro.
6: As bets vão ter que informar para os bancos qual é o saldo no seu CPF que ficou lá sobrando. E os bancos, no dia 9 a 14 de outubro, vão devolver o seu dinheiro. Caso tenha qualquer problema, a Caixa vai receber o recurso e intermediar a devolução do seu dinheiro. Não confie em sites, em links que te mandarem, que facilitem a devolução do seu dinheiro.
3: O fim das atividades das bets no país foi determinado por uma medida provisória. Só no dia de hoje, 1.500 sites de plataformas de apostas foram derrubados. Com isso, a partir desta terça-feira, os sites de aplicativos das plataformas deverão ficar indisponíveis. Reportagem Nazi Brum.
2: E para fortalecer as ações de combate à oferta de apostas de cota fixa no país, o Ministério da Justiça e Segurança criou novas estruturas no âmbito da Secretaria Nacional do Consumidor, a Senacom.
1: O Departamento de Fiscalização e Prevenção de Danos ao Consumidor vai atuar na prevenção e repressão das apostas ilegais e também na manipulação de resultados esportivos.
2: Já a Secretaria Nacional de Direitos Digitais vai acompanhar sistemas e políticas adotados pelas plataformas, analisar relatórios de transparência e notificar provedores e aplicativos que violem a medida provisória.
1: Pagar a mesma conta duas vezes por engano ou ter dor de cabeça com golpes e fraudes são alguns dos problemas enfrentados pelos usuários do Pix.
2: Para evitar situações como essas, o Banco Central aprovou novas regras para reforçar as operações financeiras no país.
1: Além de novas medidas de segurança, trabalhadores poderão utilizar o Pix automático em contas salários para pagamentos recorrentes.
7: O Banco Central aprovou novas regras para aperfeiçoar o PIX, ampliar suas funcionalidades e reforçar a segurança do sistema. As mudanças incluem novidades no PIX automático, regras específicas para cobranças híbridas e novos procedimentos contra fraudes. A partir de 1º de julho de 2027, o PIX automático poderá ser usado em contas salários para pagamentos recorrentes autorizados pelo cliente. A medida amplia as possibilidades de uso da ferramenta, mantendo as restrições já existentes para recebimento e outras operações nessas contas. Outra novidade envolve a cobrança híbrida, que reúne boleto e QR Code do PIX no mesmo documento. Para evitar pagamentos em duplicidade, a nova regra determina o cancelamento automático de um dos instrumentos assim que o outro for pago. Em caso de falhas, o regulamento define responsabilidades das instituições que devem comunicar ao usuário quando houver registro de suspeita de fraude, informar a data da marcação e permitir a revisão da medida. Se a suspeita não for confirmada, o registro deve ser cancelado. Claudimário Carvalho, para a Voz do Brasil.
2: A balança comercial brasileira registrou superávit de 7.740 milhões de dólares em setembro, uma alta de 146% em relação ao mesmo período do ano passado.
1: Isso significa que o Brasil vendeu mais mercadorias e serviços para

0: Nossa senhora. Hoje a gente está vivendo um dia muito feliz, com certeza, para a nossa carreira também, que é estar junto com esses grandes nomes da música sertaneja que o Brasil inteiro ama. A gente que um dia esteve lá no meio do povão, quantas vezes assistindo Chitãozinho Chororó, e hoje
1: estamos aqui
0: com vocês. A gente está muito feliz e muito contente. É um dia que vai ficar guardado para sempre no nosso coração, na nossa memória.
1: Com toda certeza, são nossos paisões.
0: Com certeza. Parabéns, Chitãozinho. Parabéns, Chororó.
2: Parabéns.
1: Obrigado a você, Chitãozinho.
3: Obrigado, gente.
1: Obrigado, São Paulo. Obrigado.
0: Valeu. Valeu, gente.
3: Bonita música, vocês.
4: Obrigado. 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